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1: Alô Brasil, alô países de língua portuguesa. Este é o programa da Rádio Vaticano, Vatican News, deste domingo, 19 de julho. Traremos para você que está sintonizado conosco as últimas informações sobre o Papa Leão XIV, a Santa Sé e a Igreja em todo o mundo. Nos estúdios hoje, Jackson Erpin, na assessoria técnica, Alberto Giovanetti. E eis o pensamento bíblico que escolhemos hoje para você. Com efeito, assim como Jonas esteve 3 dias e 3 noites no ventre da baleia, assim também o Filho do Homem estará 3 dias e 3 noites no seio da terra. Do Evangelho segundo São Mateus, capítulo 12, versículo 40. E passemos aos destaques do nosso programa de hoje. No Ângelus, em Castel Gandolfo, Leão XIV nos convida a confiar na ação silenciosa de Deus, que não se impõe pela força. Santo Padre continua a seguir com apreensão os acontecimentos nos diversos países dilacerados pela guerra e pela violência e pede que unamos a nossa oração aos esforços de paz. Na noite de ontem, o concerto em Castel Gandolfo oferecido pela Diocese de Albano ao Santo Padre. A música, a arte e a beleza nos aproximam de Deus e ajudam a elevar nossos olhos aos céus. Arcebispo Gallagher continua sua missão na Ucrânia para as comemorações do 35º aniversário da restauração das instalações da Igreja Católica de Rito Latino. Teremos ainda a reflexão para esse 16º Domingo do Tempo Comum e, em A Canção e a Prece, Cantiga de Pastoreio.
2: Cari fratelli e sorelle, buona domenica!
1: A parábola do semeador, o joio e o trigo, o grão de mostarda e o fermento na farinha. Imagens usadas por Jesus em 3 pequenas parábolas que pretendem evocar a chegada do reino de Deus na história, a sua ação na vida dos homens, a maneira como cresce, se expande e transforma o mundo a partir de dentro.
2: Com questi racconti, Jesus ci mette in guardia dalla tentazione di pensare a Dio come una figura potente che si impone con la forza.
1: No Ângelus desse 16º Domingo do Tempo Comum, Leão XIV dirigiu-se à multidão de fiéis reunidas em Castel Gandolfo sob um sol escaldante e uma temperatura de cerca de 32 graus, explicando que com os relatos contidos nestas parábolas, Jesus nos adverte contra a tentação de pensar em Deus como uma figura poderosa, que se impõe pela força, que ocupa o espaço para dominar, que chega de forma triunfante.
2: Al contrario, Dio predilige la piccolezza, segno del suo amore discreto, che ci lascia liberi di accoglierlo o di rifiutarlo.
1: Pelo contrário, Deus prefere a pequenez, sinal de seu amor discreto. Ele nos deixa livres para acolhê-lo ou rejeitá-lo. Procura abrir caminho mesmo em meio ao joio e age de forma oculta e invisível, como a menor de todas as sementes, fermentando a massa sem fazer barulho.
2: Ele evita dentro da pasta senza fare rumore.
1: Com essas parábolas, continuou explicando o Papa, Jesus nos diz algo importante sobre o modo como Deus opera em nossa vida e na história.
2: A volte noi ci attendiamo qualcosa di clamoroso. Desideriamo un Dio che intervenga dall'alto strappando subito la zizzania del male.
1: Às vezes esperamos algo espetacular, desejamos um Deus que intervenha do alto, arrancando imediatamente o joio que é o mal. Imaginamos um Deus forte e poderoso que, infelizmente, também adequamos nossa maneira de ser cristãos e de ser igreja a essa imagem. Em vez disso, o reino de Deus se difunde também em meio ao joio e nos pede um olhar capaz de reconhecer o bem que brota mesmo nas trevas do mal, sem que julguemos tudo apressadamente. O reino de Deus, acrescentou o Santo Padre, vem como a menor das sementes e exige, portanto, a paciência de saber acompanhar os processos, reconhecendo na simplicidade do cotidiano e na singeleza da vida comum.
2: cresce in modo invisibile come il lievito nella farina e così ci libera dallo scoraggiamento e ci invita ad avere fiducia.
1: Cresce invisivelmente come o fermento na farinha e assim nos liberta do desânimo, convidando-nos a ter confiança, ainda que nos pareça que Deus está ausente. Pois, na verdade, Ele nos acompanha continuamente e seu amor está sempre agindo em nosso favor. E esse estilo de Deus, pontuou o pontífice, deve se tornar também o modelo segundo o qual vivemos a realidade que nos rodeia, tanto como indivíduos quanto como igreja.
2: Siamo chiamati ad assumere uno stile evangelico, senza contrapporci frettolosamente con giudizi arroganti.
1: Somos chamados a assumir um estilo evangélico sem adotarmos precipitadamente uma postura de oposição, marcada por julgamentos arrogantes, sem nos impormos pelo poder e pela força e sem perdermos a confiança na obra de Deus. Trata-se, dizia então o cardeal Ratzinger, de nos submetermos à lógica da semente, que não é a do sucesso e da grandeza, mas que nos pede para nos tornarmos pequenos e servirmos a vida das pessoas. Assim, nós mesmos nos tornaremos como uma pequena semente do Evangelho que brota e como um fermento de amor que transforma a massa do mundo.
2: É como um lievito de amor que transforma a pasta do mundo.
1: Oremos a Maria Santíssima, disse ao concluir, que soube acolher a semente da palavra em sua humildade, para que ela nos sustente em nosso caminho e interceda por nós.
2: Dominus vobiscum,
3: et cum spiritu tuo,
2: sit nomen Domini benedictum,
3: ex hoc nunque usque in seculum,
2: adiutorium nostrum in nomine Domini,
3: qui fecit caelum et terra.
2: Benedicat vos omnipotens Deus, Pater et Filius et Spiritus Sanctus.
3: Amen.

0: Da entrada do Palácio Apostólico de Castel Gandolfo, onde passa um período de repouso durante o período de verão, o Papa, após a oração mariana deste domingo, volta mais uma vez seu pensamento para os muitos conflitos que ainda ocorrem em todo o mundo.
1: Continuiamo a seguire con apprensione ciò che accade in diversi paesi lacerati dalla guerra e dalla violenza.
0: Continuamos a acompanhar com preocupação o que está acontecendo em vários países dilacerados pela guerra e pela violência. Não nos esqueçamos daqueles que sofrem e morrem por causa dos conflitos. E ao generoso conflito pela paz, unamos também a nossa oração.
1: Troppe parole in questo momento sarebbero veramente anticlimatiche. È meglio dire due o tre parole molto brevi, però dal cuore.
0: Muitas palavras neste momento seriam verdadeiramente anticlimáticas. É melhor dizer duas ou três palavras muito breves, porém do coração, começou dizendo Leão XIV ao final do concerto a ele oferecido em Castel Gandolfo pela Diocese de Albano na noite de sábado.
1: Perché veramente abbiamo potuto sperimentare in questi minuti di bellezza una cosa grande, che è proprio entrare in tanti sensi a ciò che Dio ha voluto nella creazione, che è proprio la bellezza.
0: E depois de agradecer e pedir aplausos aos artistas, afirmou que realmente podemos experimentar nesses minutos de beleza algo grandioso, que é precisamente adentrar, em muitos sentidos, naquilo que Deus desejava na criação, que é precisamente a beleza.
1: Viviamo num mundo hoje onde manca a beleza tante vezes. Tanti problemas, guerre, conflitos, ódio, violência. Mancanza de lavoro e tante altre cose.
0: O Papa recordou que vivemos em um mundo onde tantas vezes falta beleza. Tantos problemas, guerras, conflitos, ódio, violência, desemprego e tantas outras coisas. E ter a oportunidade de nos reunirmos para uma ocasião como essa é verdadeiramente um grande presente, pois nos faz recordar que existe algo melhor. Quando quisermos, todos juntos, podemos apresentar a beleza que, vinda do coração, nos ajuda a nos aproximarmos de Deus.
1: Dal cuore ci aiuta a elevarci verso Dio.
0: E fazendo alusão ao tema da recente viagem apostólica à Espanha, Levantar e Olhar, o pontífice salientou que a música, a arte, a beleza são verdadeiramente um instrumento que nos ajuda a olhar com o movimento em direção a Deus aquilo que é verdadeiramente uma das melhores partes do ser humano. Portanto, mais uma vez, disse o Papa, agradeço sinceramente por nos darem esta oportunidade, esta noite de vivenciar a beleza e sentir de verdade o que Deus quis dar a todos nós. E, de fato, a música sinfônica foi a protagonista da noite passada pelo Papa Leão XIV em Castel Gandolfo, onde a Diocese de Albano homenageou o pontífice, então, com um concerto. O evento, organizado com apoio de instituições e organizações locais, representou um sinal de comunhão entre a igreja local e o bispo de Roma, que retornou a residir nas vilas pontifícias durante o período de verão. Existem lugares de dor que inevitavelmente se tornam lugares de memória coletiva. Bucha, Irpin, Vorzel permanecerão indeléveis nos olhos e corações dos ucranianos e não só. Nomes que se tornaram símbolo dos horrores da guerra desencadeada pela invasão russa em fevereiro de 2022 e que ainda não oferece vislumbre de uma possível conclusão ou uma perspectiva completa de esperança. Kiev está repleta de vestígios que recordam a brutalidade da violência e do ódio. O terceiro dia da missão do arcebispo Gallagher na Ucrânia, no sábado 18, é dedicado a visitar lugares que sofreram ataques nesses anos e nos últimos meses, mas onde, apesar de tudo, pode-se sentir o desejo das pessoas de tentar reconstruir. Reconstruir o essencial, os alicerces de uma igreja ou prédio destruído, as almas despedaçadas de pessoas vulneráveis e crianças, a coesão humana e social de uma comunidade unida pela fé. Na parte da manhã, o prelado visitou a igreja de São Nicolau, onde foi recebido pelo pároco, padre Pavlo Wyszowski, e pelos fiéis ali reunidos. O prédio religioso foi atingido por um míssil russo em dezembro de 2024. Os vidros das janelas foram literalmente arrancados e estilhaçados, e o interior sofreu danos consideráveis. Atualmente, encontra-se em um processo de restauração e, nos últimos meses, graças aos esforços diplomáticos da Santa Sé, foi cedido pelas autoridades políticas ucranianas à comunidade católica latina. Gallagher entrou na paróquia, onde havia estado em sua primeira visita em 2022, acompanhado por cânticos e pela melodia do órgão. Em ucraniano, o arcebispo, o pároco e os demais sacerdotes presentes recitaram uma oração com a comunidade, invocando a paz para a Ucrânia e pedindo o fim da guerra. Um momento comovente foi quando um casal e uma mulher, todos vestidos de branco, presentearam o arcebispo Gallagher com dois buquês de girassóis. Essas flores são símbolos da Ucrânia e de tantos dos seus mortos, disseram, juntamente com um ícone da Sagrada Família. Há duas semanas, o apartamento de alguns deles foi alvo de um intenso ataque de Moscou, sendo destruído, enquanto o ícone, ali guardado, permaneceu intacto. A delegação visitou então a rua Bratstva Tarasitsvi, onde um ataque russo em 14 de maio matou 24 pessoas, incluindo 3 crianças, e feriu pelo menos 12. Lá, se encontraram com autoridades locais, forças de emergência e representantes do Acnur que trabalham no local, prestando assistência material e executando projetos de apoio psicossocial e recuperação de traumas. É importante perceber que somente desde junho deste ano, 300 civis foram mortos e milhares ficaram feridos. O maior número desde 2022, disse o funcionário do Acnur no local, durante uma parada em frente ao memorial erguido, no jardim em frente aos prédios destruídos. Ao redor de uma grande árvore, na base do tronco, bichos de pelúcia, brinquedos e fotografias foram colocados por familiares e amigos das vítimas para manter viva a memória do ocorrido e daqueles que já não estão mais entre nós. Infelizmente, prosseguiu o delegado da agência da ONU, vemos a frustração russa sendo cada vez mais descarregada sobre civis com óbvios efeitos imediatos e posteriores, especialmente em crianças e jovens que sofrem de estresse muito grave e distúrbios mentais em decorrência dos bombardeios. Por fim, a delegação parou no Instituto Teológico Dominicano, São Tomás de Aquino, onde foi recebida pelo Superior-Geral para a Ucrânia, padre Jaroslav Kravies. Em maio deste ano, mísseis e drones atingiram prédios próximos ao Instituto, destruindo várias casas, a praça do mercado e uma fábrica de armamentos ucraniana. Os fragmentos atingiram violentamente o prédio onde os frades moram, quebrando janelas e portas e causando danos significativos ao interior. Por fim, na tarde de sábado, o arcebispo Gallagher visitou o Mosteiro das Cavernas de Kiev, o mosteiro ortodoxo mais antigo da Ucrânia e um dos principais símbolos de sua história cristã, identidade espiritual e patrimônio mundial da Unesco. Na noite de 14 para 15 de junho de 2026, o local foi alvo de um ataque russo e o telhado da Catedral da Dormição sofreu os maiores danos, embora tenha sido prontamente reparado.

0: O Senhor é misericordioso para conosco. Quer que cumpramos a sua lei, quer que evitemos o pecado, quer que pratiquemos o bem, quer que o amemos como Ele nos ama. E nós procuramos amá-lo com todo o coração. Mas nós não somos perfeitos, somos pecadores. Por nós mesmos não conseguiríamos a perfeição e santidade. O Senhor, porém, compreende-nos, perdoa-nos e anima-nos para nunca desistirmos de seguir o caminho da salvação. O Senhor perdoou sempre os pecadores que foram ao seu encontro. É no alto da cruz, prestes a expirar, que ainda perdoa o malfeitor arrependido como ele pregado na cruz. Hoje estarás comigo no paraíso. Oxalá, no último dia da nossa vida no mundo, possa cada um de nós ouvir as mesmas palavras de Jesus. Que surpresa agradável encontrar após a morte a Jesus, misericordioso, e com Ele vivermos eternamente felizes. Mas antes desse encontro inesquecível e sublime, Ele quer precisar de nós para o anunciarmos a todo mundo. O Evangelho deste domingo recorda o homem que semeou boa semente no campo, mas o seu inimigo, sem ele ver, semeou aí o joio. Na colheita, fez-se a separação, aproveitando-se apenas o trigo. No mundo, há o bem e o mal, pessoas que dão exemplo e pessoas que são más. Não nos deixemos arrastar para o mal por ninguém. Deus não deve ser ofendido, mas sim amado. Amemo-lo com todo o coração. Pode ser reduzido o número das pessoas que vivem cumprindo sempre a vontade de Deus. Podem ser poucos os cristãos em vários países. Façamos, então, apostolado, e muitas mais pessoas viverão a sua fé. Recordemos o grão de mostarda que, sendo a menor de todas as sementes, depois de nascer, é a maior de todas as hortaliças e torna-se árvore. Devemos ser como o fermento que leveda toda a massa. O Senhor envia-nos o Espírito Santo para nos ensinar a rezar. É que muitas vezes nós só pedimos. Pedimos muitas vezes bens materiais, saúde, sucesso, felicidade. E nós temos tanto para agradecer. Tudo na vida é dom de Deus. Agradeçamos por isso ao Senhor.
1: Em A Canção e a Prece deste domingo, Antônio Cardoso nos traz Cantiga de Pastoreio. Vamos ouvir.

também em parábola, como sempre Jesus entendia que seria mais fácil a compreensão sobre o reino dos céus. E eu fico pensando sobre a juventude, o que é que a gente está plantando no coração do jovem. As boas sementes são as que pertencem ao reino, o joio são os que pertencem ao maligno. O inimigo que semeou o joio é o diabo, a colheita é o fim dos tempos, os ceifeiros são os anjos. Como o joio é recolhido e queimado ao fogo, assim também acontecerá no fim dos tempos. Por isso nós te pedimos, Senhor, que envia teus anjos para caminhar de modo especial com a juventude.

0: é o testemunho daqueles que semeiam, é o testemunho daqueles que são pastores, é o testemunho daqueles que são missionários, que ao semear a palavra de Deus no coração da juventude, torna essa semeadura um jardim florido de gente desarmada, de gente misericordiosa, de gente cheia de paz, como Jesus.
1: E assim, queridos amigos, chegamos ao final do nosso programa deste domingo, agradecendo a todos pela audiência. Recordando-lhes que amanhã estaremos aqui neste mesmo horário com mais noticiário em português da Rádio Vaticano, Vatican News. Até lá!

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1: Alô Brasil, alô países de língua portuguesa. Este é o programa da Rádio Vaticano, Vatican News, deste domingo, 19 de julho. Traremos para você que está sintonizado conosco as últimas informações sobre o Papa Leão XIV, a Santa Sé e a Igreja em todo o mundo. Nos estúdios hoje, Jackson Erpin, na assessoria técnica, Alberto Giovanetti. E eis o pensamento bíblico que escolhemos hoje para você. Com efeito, assim como Jonas esteve 3 dias e 3 noites no ventre da baleia, assim também o Filho do Homem estará 3 dias e 3 noites no seio da terra. Do Evangelho segundo São Mateus, capítulo 12, versículo 40. E passemos aos destaques do nosso programa de hoje. No Ângelus, em Castel Gandolfo, Leão XIV nos convida a confiar na ação silenciosa de Deus, que não se impõe pela força. Santo Padre continua a seguir com apreensão os acontecimentos nos diversos países dilacerados pela guerra e pela violência e pede que unamos a nossa oração aos esforços de paz. Na noite de ontem, o concerto em Castel Gandolfo oferecido pela Diocese de Albano ao Santo Padre. A música, a arte e a beleza nos aproximam de Deus e ajudam a elevar nossos olhos aos céus. Arcebispo Gallagher continua sua missão na Ucrânia para as comemorações do 35º aniversário da restauração das instalações da Igreja Católica de Rito Latino. Teremos ainda a reflexão para esse 16º Domingo do Tempo Comum e, em A Canção e a Prece, Cantiga de Pastoreio.
2: Cari fratelli e sorelle, buona domenica!
1: A parábola do semeador, o joio e o trigo, o grão de mostarda e o fermento na farinha. Imagens usadas por Jesus em 3 pequenas parábolas que pretendem evocar a chegada do reino de Deus na história, a sua ação na vida dos homens, a maneira como cresce, se expande e transforma o mundo a partir de dentro.
2: Com questi racconti, Jesus ci mette in guardia dalla tentazione di pensare a Dio come una figura potente che si impone con la forza.
1: No Ângelus desse 16º Domingo do Tempo Comum, Leão XIV dirigiu-se à multidão de fiéis reunidas em Castel Gandolfo sob um sol escaldante e uma temperatura de cerca de 32 graus, explicando que com os relatos contidos nestas parábolas, Jesus nos adverte contra a tentação de pensar em Deus como uma figura poderosa, que se impõe pela força, que ocupa o espaço para dominar, que chega de forma triunfante.
2: Al contrario, Dio predilige la piccolezza, segno del suo amore discreto, che ci lascia liberi di accoglierlo o di rifiutarlo.
1: Pelo contrário, Deus prefere a pequenez, sinal de seu amor discreto. Ele nos deixa livres para acolhê-lo ou rejeitá-lo. Procura abrir caminho mesmo em meio ao joio e age de forma oculta e invisível, como a menor de todas as sementes, fermentando a massa sem fazer barulho.
2: Ele evita dentro da pasta, senza fare rumore.
1: Com essas parábolas, continuou explicando o Papa, Jesus nos diz algo importante sobre o modo como Deus opera em nossa vida e na história.
2: A volte noi ci attendiamo qualcosa di clamoroso. Desideriamo un Dio che intervenga dall'alto strappando subito la zizzania del male.
1: Às vezes esperamos algo espetacular, desejamos um Deus que intervenha do alto, arrancando imediatamente o joio que é o mal. Imaginamos um Deus forte e poderoso que, infelizmente, também adequamos nossa maneira de ser cristãos e de ser igreja a essa imagem. Em vez disso, o reino de Deus se difunde também em meio ao joio e nos pede um olhar capaz de reconhecer o bem que brota mesmo nas trevas do mal, sem que julguemos tudo apressadamente. O reino de Deus, acrescentou o Santo Padre, vem como a menor das sementes e exige, portanto, a paciência de saber acompanhar os processos, reconhecendo na simplicidade do cotidiano e na singeleza da vida comum.
2: cresce in modo invisibile come il lievito nella farina e così ci libera dallo scoraggiamento e ci invita ad avere fiducia.
1: Cresce invisivelmente come o fermento na farinha e assim nos liberta do desânimo, convidando-nos a ter confiança, ainda que nos pareça que Deus está ausente. Pois, na verdade, Ele nos acompanha continuamente e seu amor está sempre agindo em nosso favor. E esse estilo de Deus, pontuou o pontífice, deve se tornar também o modelo segundo o qual vivemos a realidade que nos rodeia, tanto como indivíduos quanto como igreja.
2: Siamo chiamati ad assumere uno stile evangelico, senza contrapporci frettolosamente con giudizi arroganti.
1: Somos chamados a assumir um estilo evangélico sem adotarmos precipitadamente uma postura de oposição, marcada por julgamentos arrogantes, sem nos impormos pelo poder e pela força e sem perdermos a confiança na obra de Deus. Trata-se, dizia então o cardeal Ratzinger, de nos submetermos à lógica da semente, que não é a do sucesso e da grandeza, mas que nos pede para nos tornarmos pequenos e servirmos a vida das pessoas. Assim, nós mesmos nos tornaremos como uma pequena semente do Evangelho que brota e como um fermento de amor que transforma a massa do mundo.
2: É como um lievito de amor que transforma a pasta do mundo.
1: Oremos a Maria Santíssima, disse ao concluir, que soube acolher a semente da palavra em sua humildade, para que ela nos sustente em nosso caminho e interceda por nós.
2: Dominus vobiscum,
3: et cum spiritu tuo,
2: sit nomen Domini benedictum,
3: ex hoc nunque usque in seculum,
2: adiutorium nostrum in nomine Domini,
3: qui fecit caelum et terra.
2: Benedicat vos omnipotens Deus, Pater, et Filius, et Spiritus Sanctus.
3: Amen.

0: Da entrada do Palácio Apostólico de Castel Gandolfo, onde passa um período de repouso durante o período de verão, o Papa, após a oração mariana deste domingo, volta mais uma vez seu pensamento para os muitos conflitos que ainda ocorrem em todo o mundo.
1: Continuiamo a seguire con apprensione ciò che accade in diversi paesi lacerati dalla guerra e dalla violenza.
0: Continuamos a acompanhar com preocupação o que está acontecendo em vários países dilacerados pela guerra e pela violência. Não nos esqueçamos daqueles que sofrem e morrem por causa dos conflitos. E ao generoso conflito pela paz, unamos também a nossa oração.
1: Troppe parole in questo momento sarebbero veramente anticlimatiche. È meglio dire due o tre parole molto brevi, però dal cuore.
0: Muitas palavras neste momento seriam verdadeiramente anticlimáticas. É melhor dizer duas ou três palavras muito breves, porém do coração, começou dizendo Leão XIV ao final do concerto a ele oferecido em Castel Gandolfo pela Diocese de Albano na noite de sábado.
1: Perché veramente abbiamo potuto sperimentare in questi minuti di bellezza una cosa grande, che è proprio entrare in tanti sensi a ciò che Dio ha voluto nella creazione, che è proprio la bellezza.
0: Depois de agradecer e pedir aplausos aos artistas, afirmou que realmente podemos experimentar nesses minutos de beleza algo grandioso, que é precisamente adentrar, em muitos sentidos, naquilo que Deus desejava na criação, que é precisamente a beleza.
1: Viviamo num mundo hoje onde manca a beleza tante vezes. Tanti problemas, guerras, conflitos, ódio, violência. Mancanza de lavoro e tante altre cose.
0: O Papa recordou que vivemos em um mundo onde tantas vezes falta beleza. Tantos problemas, guerras, conflitos, ódio, violência, desemprego e tantas outras coisas. E ter a oportunidade de nos reunirmos para uma ocasião como essa é verdadeiramente um grande presente, pois nos faz recordar que existe algo melhor. Quando quisermos, todos juntos, podemos apresentar a beleza que, vinda do coração, nos ajuda a nos aproximarmos de Deus.
1: Dal cuore ci aiuta a elevarci verso Dio.
0: E fazendo alusão ao tema da recente viagem apostólica à Espanha, Levantar e Olhar, o pontífice salientou que a música, a arte, a beleza são verdadeiramente um instrumento que nos ajuda a olhar com o movimento em direção a Deus aquilo que é verdadeiramente uma das melhores partes do ser humano. Portanto, mais uma vez, disse o Papa, agradeço sinceramente por nos darem esta oportunidade, esta noite de vivenciar a beleza e sentir de verdade o que Deus quis dar a todos nós. E de fato, a música sinfônica foi a protagonista da noite passada pelo Papa Leão XIV em Castel Gandolfo, onde a Diocese de Albano homenageou o pontífice, então, com um concerto. O evento, organizado com apoio de instituições e organizações locais, representou um sinal de comunhão entre a igreja local e o bispo de Roma, que retornou a residir nas vilas pontifícias durante o período de verão. Existem lugares de dor que inevitavelmente se tornam lugares de memória coletiva. Bucha, Irpin, Vorzel permanecerão indeléveis nos olhos e corações dos ucranianos e não só. Nomes que se tornaram símbolo dos horrores da guerra desencadeada pela invasão russa em fevereiro de 2022 e que ainda não oferece vislumbre de uma possível conclusão ou uma perspectiva completa de esperança. Kiev está repleta de vestígios que recordam a brutalidade da violência e do ódio. O terceiro dia da missão do arcebispo Gallagher na Ucrânia, no sábado 18, é dedicado a visitar lugares que sofreram ataques nesses anos e nos últimos meses, mas onde, apesar de tudo, pode-se sentir o desejo das pessoas de tentar reconstruir. Reconstruir o essencial, os alicerces de uma igreja ou prédio destruído, as almas despedaçadas de pessoas vulneráveis e crianças, a coesão humana e social de uma comunidade unida pela fé. Na parte da manhã, o prelado visitou a igreja de São Nicolau, onde foi recebido pelo pároco, padre Pavlo Wyszowski, e pelos fiéis ali reunidos. O prédio religioso foi atingido por um míssil russo em dezembro de 2024. Os vidros das janelas foram literalmente arrancados e estilhaçados, e o interior sofreu danos consideráveis. Atualmente, encontra-se em um processo de restauração e, nos últimos meses, graças aos esforços diplomáticos da Santa Sé, foi cedido pelas autoridades políticas ucranianas à comunidade católica latina. Gallagher entrou na paróquia, onde havia estado em sua primeira visita em 2022, acompanhado por cânticos e pela melodia do órgão. Em ucraniano, o arcebispo, o pároco e os demais sacerdotes presentes recitaram uma oração com a comunidade, invocando a paz para a Ucrânia e pedindo o fim da guerra. Um momento comovente foi quando um casal e uma mulher, todos vestidos de branco, presentearam o arcebispo Gallagher com dois buquês de girassóis. Essas flores são símbolos da Ucrânia e de tantos dos seus mortos, disseram, juntamente com um ícone da Sagrada Família. Há duas semanas, o apartamento de alguns deles foi alvo de um intenso ataque de Moscou, sendo destruído, enquanto o ícone, ali guardado, permaneceu intacto. A delegação visitou então a rua Bratstva Tarasitsvi, onde um ataque russo em 14 de maio matou 24 pessoas, incluindo 3 crianças, e feriu pelo menos 12. Lá, se encontraram com autoridades locais, forças de emergência e representantes do Acnur que trabalham no local, prestando assistência material e executando projetos de apoio psicossocial e recuperação de traumas. É importante perceber que somente desde junho deste ano, 300 civis foram mortos e milhares ficaram feridos. O maior número desde 2022, disse o funcionário do Acnur no local, durante uma parada em frente ao memorial erguido no jardim em frente aos prédios destruídos. Ao redor de uma grande árvore, na base do tronco, bichos de pelúcia, brinquedos e fotografias foram colocados por familiares e amigos das vítimas para manter viva a memória do ocorrido e daqueles que já não estão mais entre nós. Infelizmente, prosseguiu o delegado da agência da ONU, vemos a frustração russa sendo cada vez mais descarregada sobre civis com óbvios efeitos imediatos e posteriores, especialmente em crianças e jovens que sofrem de estresse muito grave e distúrbios mentais em decorrência dos bombardeios. Por fim, a delegação parou no Instituto Teológico Dominicano, São Tomás de Aquino, onde foi recebida pelo Superior-Geral para a Ucrânia, padre Jaroslav Kravieszcz. Em maio deste ano, mísseis e drones atingiram prédios próximos ao instituto, destruindo várias casas, a praça do mercado e uma fábrica de armamentos ucraniana. Os fragmentos atingiram violentamente o prédio onde os frades moram, quebrando janelas e portas e causando danos significativos ao interior. Por fim, na tarde de sábado, o arcebispo Gallagher visitou o Mosteiro das Cavernas de Kiev, o mosteiro ortodoxo mais antigo da Ucrânia e um dos principais símbolos de sua história cristã, identidade espiritual e patrimônio mundial da Unesco. Na noite de 14 para 15 de junho de 2026, o local foi alvo de um ataque russo e o telhado da Catedral da Dormição sofreu os maiores danos, embora tenha sido prontamente reparado.

0: O Senhor é misericordioso para conosco. Quer que cumpramos a sua lei, quer que evitemos o pecado, quer que pratiquemos o bem, quer que o amemos como Ele nos ama. E nós procuramos amá-lo com todo o coração? Mas nós não somos perfeitos, somos pecadores. Por nós mesmos não conseguiríamos a perfeição e santidade. O Senhor, porém, compreende-nos, perdoa-nos e anima-nos para nunca desistirmos de seguir o caminho da salvação. O Senhor perdoou sempre os pecadores que foram ao seu encontro. É no alto da cruz, prestes a expirar, que ainda perdoa o malfeitor arrependido como ele pregado na cruz. Hoje estarás comigo no paraíso. Oxalá, no último dia da nossa vida no mundo, possa cada um de nós ouvir as mesmas palavras de Jesus. Que surpresa agradável encontrar após a morte a Jesus, misericordioso, e com Ele vivermos eternamente felizes. Mas antes desse encontro inesquecível e sublime, Ele quer precisar de nós para o anunciarmos a todo mundo. O Evangelho deste domingo recorda o homem que semeou boa semente no campo, mas o seu inimigo, sem ele ver, semeou aí o joio. Na colheita, fez-se a separação, aproveitando-se apenas o trigo. No mundo, há o bem e o mal, pessoas que dão exemplo e pessoas que são más. Não nos deixemos arrastar para o mal por ninguém. Deus não deve ser ofendido, mas sim amado. Amemo-lo com todo o coração. Pode ser reduzido o número das pessoas que vivem cumprindo sempre a vontade de Deus. Podem ser poucos os cristãos em vários países. Façamos, então, apostolado, e muitas mais pessoas viverão a sua fé. Recordemos o grão de mostarda que, sendo a menor de todas as sementes, depois de nascer, é a maior de todas as hortaliças e torna-se árvore. Devemos ser como o fermento que leveda toda a massa. O Senhor envia-nos o Espírito Santo para nos ensinar a rezar. É que muitas vezes nós só pedimos. Pedimos muitas vezes bens materiais, saúde, sucesso, felicidade. E nós temos tanto para agradecer. Tudo na vida é dom de Deus. Agradeçamos por isso ao Senhor.
1: Em A Canção e a Prece deste domingo, Antônio Cardoso nos traz Cantiga de Pastoreio. Vamos ouvir.

parábola, como sempre, Jesus entendia que seria mais fácil a compreensão sobre o reino dos céus. E eu fico pensando sobre a juventude, o que é que a gente está plantando no coração do jovem. As boas sementes são as que pertencem ao reino, o joio são os que pertencem ao maligno. O inimigo que semeou o joio é o diabo, a colheita é o fim dos tempos, os ceifeiros são os anjos. Como o joio é recolhido e queimado ao fogo, assim também acontecerá no fim dos tempos. Por isso nós te pedimos, Senhor, que envia teus anjos para caminhar de modo especial com a juventude.

É o testemunho daqueles que semeiam. É o testemunho daqueles que são pastores. É o testemunho daqueles que são missionários. Que ao semear a palavra de Deus no coração da juventude.

0: de gente misericordiosa, de gente cheia de paz, como Jesus.
1: E assim, queridos amigos, chegamos ao final do nosso programa deste domingo, agradecendo a todos pela audiência, recordando-lhes que amanhã estaremos aqui neste mesmo horário com mais noticiário em português da Rádio Vaticano, Vatican News. Até lá!

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1: Amigas e amigos, votos de um bom domingo. Eu sou Dulce Araújo e vou estar convosco para esta emissão da Rádio Vaticano, 19 de julho de 2026. Deus nos pede um olhar capaz de reconhecer o trigo no meio do joio, a ter paciência e a não julgar apressadamente, disse o Papa por ocasião da oração mariana do Ângelus em Castel Gandolfo. O Papa pediu para não nos esquecermos dos povos que sofrem pelas guerras e a unirmos às ações pela paz à oração. A música, a arte e a beleza nos ajudam a elevar os olhos ao céu, disse Leão XIV, sábado à noite, em Castel Gandolfo, no final do concerto que lhe foi oferecido pela Diocese de Albano. O uso de materiais ecológicos na moda é o que caracteriza a estilista Gisele Claudia Nchama, natural dos Camarões e residente em Itália. Vos propomos hoje, na rubrica África, enclave cultural, personagens e eventos, voltar a ouvir a interessante conversa tida com ela em junho de 2025. Não obstante o intensíssimo calor que caracteriza a Itália desde há vários dias, foram muitos os fiéis e peregrinos que se concentraram de guarda-sol coloridos em frente do Palácio Apostólico em Castel Gandolfo, menos de 30 quilómetros a sul de Roma, para rezar o Ângelus com Leão XIV e ouvir as suas reflexões sobre o Evangelho deste domingo. O Papa deteve-se sobre as parábolas do joio e trigo, do grão de mostarda e do fermento na farinha, três parábolas de que fala Jesus às multidões e que pretendem evocar a chegada do reino de Deus na história, a sua ação na vida dos seres humanos, transformando o mundo a partir de dentro. É uma advertência de Jesus contra a tentação de pensar em Deus como uma figura poderosa, que domina, que chega de forma triunfante. Mas não, Deus prefere a pequenez, é discreto no seu amor, nos deixa liberdade de o acolher ou de o rejeitar. Procura apenas abrir caminho no meio do joio, como a menor de todas as sementes, fermentando a massa sem fazer barulho, disse o Papa, que continuou.
2: Fratelli e sorelle, con queste parabole Gesù ci dice qualcosa di importante sul modo in cui Dio opera nella nostra vita e nella storia.
1: Irmãos e irmãs, com essas parábolas, Jesus nos diz algo importante sobre o modo como Deus opera nas nossas vidas e na história. Às vezes esperamos algo espetacular, desejamos um Deus que intervenha do alto, arrancando imediatamente o joio, que é o mal. Imaginamos um Deus forte e poderoso e, infelizmente, também adequamos a nossa maneira de ser cristãos e de ser igreja a essa imagem. Em vez disso, o reino de Deus se difunde também no meio do joio e nos pede um olhar capaz de reconhecer o bem que brota mesmo nas trevas do mal, sem que julguemos tudo apressadamente. Ele vem como a menor das sementes e exige, portanto, a paciência de saber acompanhar os processos, reconhecendo-o na simplicidade do cotidiano e na singeleza da vida comum. Cresce invisivelmente como o fermento na farinha e assim nos liberta do desânimo, convida-nos a ter confiança, ainda que nos pareça que Deus está ausente, pois, na verdade, Ele nos acompanha continuamente e o seu amor está sempre a agir a nosso favor. Esse estilo de Deus, disse ainda o Papa, deve ser também o modelo segundo o qual vivemos a realidade que nos rodeia, tanto como indivíduos quanto como igreja. Somos chamados a assumir um estilo evangélico, sem adotarmos precipitadamente uma postura de oposição marcada por julgamentos arrogantes, sem nos impormos pelo poder e pela força, e sem perdermos a confiança na obra de Deus. E citando o então cardeal Ratzinger, Leão XIV disse que se trata de nos submetermos à lógica da semente, que não é a do sucesso e da grandeza, mas da pequenez, do serviço à vida das pessoas. Assim, nós mesmos nos tornamos como uma pequena semente do Evangelho que brota e como um fermento de amor que transforma a massa do mundo. O Pontífice concluiu a sua reflexão solicitando orações a Maria Santíssima, que soube acolher a semente da palavra na sua humildade para que ela nos sustente no nosso caminho e interceda por nós.
2: Angelus Domini, nunciavit Maria.
1: Depois da oração do Ângelus, o Papa voltou a renovar a sua saudação e gratidão aos habitantes de Castel Gandolfo, onde disse: passo alguns dias de repouso, e exprimiu a alegria de ali acolher peregrinos que chegam de várias partes do mundo, e convidou a não esquecer os povos que sofrem devido a guerras.
2: Continuamos a seguir com apreensione ciò che accade in diversi paesi lacerati dalla guerra e dalla violenza.
1: Continuamos a seguir com apreensão o que está a acontecer em diversos países lacerados pela guerra e pela violência.
2: Non dimentichiamoci di chi soffre e muore a causa dei conflitti.
1: Não nos esqueçamos de quem sofre e morre devido a conflitos.
2: E al generoso impegno per la pace uniamo anche la nostra costante preghiera.
1: E ao generoso empenho pela paz, juntemos também a nossa constante oração. A seguir, o Papa saudou diversos grupos, também em inglês, e grupos de várias partes do mundo e de várias características.
2: A tutti voi auguro una serena domenica.
1: E a todos desejou um sereno domingo. Teve lugar sábado, ontem à noite, no pátio interior do Palácio Apostólico de Castel Gandolfo, um concerto em homenagem ao Papa Leão XIV. Foi-lhe oferecido pela Diocese de Albano para expressar a alegria de acolher o Santo Padre, que se encontra em período de repouso nessa residência de verão dos Papas, residência que se situa precisamente no território da Diocese de Albano, cujo bispo é Dom Vincenzo Viva. Tratou-se de um concerto de música sinfônica para violino e orquestra, executado por músicos de fama internacional. O ponto alto do concerto foi a apresentação de Norma, de Bellini, na versão única para piano e orquestra, escrita por Luiz Bacalov. A pianista Rossana Tamassi Golkar explicou que o projeto artístico surgiu do desejo de dar vida à Norma pela primeira vez exclusivamente por meio da sublimação das emoções do som, revelando, sem o canto, o poder universal da ópera de Bellini. No início do concerto, Dom Vincenzo Viva dirigiu algumas palavras ao Pontífice, dizendo-lhe:
3: "Il fatto che Vostra Santità abbia trovato qui un luogo per il riposo settimanale, per la pausa estiva."
1: O facto de Vossa Santidade ter encontrado aqui um lugar para o seu descanso semanal e férias de verão nos honra e nos enche de gratidão. Nesta noite, é Sua Santidade que nos acolhe na sua casa e por esta hospitalidade que exprime familiaridade e proximidade, somos sinceramente gratos.
3: Santità. Il riferimento alla norma ci fa pensare questa sera alle donne e alle madri che nei tanti scenari di guerra che lacerano il mondo.
1: Santidade, a referência à norma, acrescentou o prelado, nos faz pensar em mulheres e mães que, nas inúmeras zonas de guerra que dilaceram o mundo, pagam o preço mais alto do conflito, juntamente com os seus filhos e as suas famílias. Na ópera de Bellini, a protagonista Norma é, em última análise, uma personagem que vivencia uma profunda turbulência interior e um caminho progressivo de purificação que a leva a romper a corrente de violência e vingança, sacrificando-se para garantir um futuro para os seus filhos. Norma é uma mulher ferida pela guerra e também vivencia as suas próprias contradições entre ciúmes e raiva, mas ela refreia a fúria do seu povo com a oração quando todos clamam por guerra. Ela age como mediadora, ela transforma uma rival em irmã e com a doação de si mesma

0: No final do concerto, o Papa dirigiu-se aos presentes com um breve discurso.
1: Troppe parole in questo momento sarebbero veramente anticlimatiche.
0: Muitas palavras neste momento seriam verdadeiramente anticlimáticas. É melhor dizer duas ou três palavras muito breves, porém do coração. E depois de agradecer e pedir aplausos para os artistas, Leão XIV acrescentou.
1: Grazie, grazie. Veramente abbiamo potuto sperimentare in questi minuti di bellezza.
0: Pudemos realmente experimentar nestes minutos de beleza algo grandioso, que é precisamente entrar, em muitos sentidos, naquilo que Deus desejava da criação, que é precisamente a beleza. O Papa recordou que vivemos num mundo onde falta muitas vezes a beleza. Tantos problemas, guerras, conflitos, ódio, violência, desemprego e tantas outras coisas. E ter a oportunidade de nos reunirmos para uma ocasião como esta é verdadeiramente um grande presente, pois nos faz recordar que existe algo melhor e que o homem e a mulher, quando queremos, todos juntos, podemos apresentar a beleza que, vinda do coração, nos ajuda a nos aproximarmos de Deus. Fazendo alusão ao tema da viagem apostólica à Espanha, elevar o olhar, o Papa salientou que a música, a arte, a beleza são verdadeiramente um instrumento que nos ajuda a olhar, com o movimento em direção a Deus, aquilo que é verdadeiramente um dos aspectos melhores do ser humano. Portanto, mais uma vez, agradeço sinceramente, disse o Papa, por nos darem esta oportunidade de vivenciar a beleza e sentir verdadeiramente o que Deus quis dar a todos nós. De facto, a música sinfónica, ou seja, harmoniosa, foi, como dizíamos, a protagonista do concerto oferecido ao Papa Leão XIV em Castel Gandolfo, uma iniciativa da Diocese de Albano organizado com o apoio de benfeitores, instituições e organizações locais e que representou um sinal de comunhão entre a Igreja local e o Bispo de Roma, que voltou a residir nas Vilas Pontifícias por um certo período no verão.

O mundo da moda em Itália enriquece-se cada vez mais de afrodescendentes determinados a criar um espaço para si e a dar o seu contributo para o fortalecimento desta forma de expressão artística e de criatividade. E neste cenário sobressai, entre outros, o nome de Gisela Claudia Nchama, natural dos Camarões, desde há mais de uma década residente em Itália. Ela distingue-se pelo uso de materiais ecológicos nas suas criações. Gisele foi um dos vários convidados ao encontro Diálogo Itália-África, a voz das indústrias culturais e criativas, o caso da moda. Encontro realizado a 27 de maio de 2025, na sede da Enciclopédia Italiana Treccani, em Roma. Foi uma iniciativa do IDIAF, Instituto de Diálogo Itália-África, e que, para além da Fundação Treccani, envolveu também, entre outros, o Ministério Italiano dos Negócios Estrangeiros e da Cooperação Internacional e a Agência Italiana de Comércio. Ao lado de outros estilistas afrodescendentes, como Vitor Hart, Haymanot Essefa, Aileen Akbar Ali, Gisele Nchama falou das características do seu trabalho e das dificuldades enfrentadas sempre com determinação e confiança em si própria, como resulta, aliás, também desta crónica de Filintilizio, da Rosa de Porcelana Editora, sobre ela.

A estilista camaronesa Gisele Cláudia Insama sonhou ser sempre uma designer da moda e, enfrentando o racismo e outros preconceitos, hoje é um dos nomes da moda na Itália, país onde vive. Ela é parte de um movimento que afirma a africanidade na estética e a sua capacidade universalizante. Nasceu na cidade de Yaoundé e cedo começou a vocacionar-se pela moda, com desenho de figuras, alfaiataria, cortes de modelos e desenho técnico, que foi aprimorando com o tempo. Aos 13 anos, tornou-se ativa na comunidade criativa local, colaborando em eventos e desenvolvendo os seus primeiros projetos pessoais enquanto frequentava um curso de italiano. Em primeira pessoa, assume: quando decidi ser designer, senti logo que deveria vir para a Itália. Era o sítio certo para mim. Em 2012, Nsama mudou para a Itália, depois de 8 anos a aprender italiano. Quando disse aos amigos nos camarões que queria viajar para a Itália para me tornar designer de moda, perguntaram-me: por que é que vais estudar moda? Sabes que és negra. Que marca italiana vai-te contratar? Contou Nsama à Associated Press. Trabalhou como empregada de limpeza até receber o seu diploma de design em Bolonha, mas a sua determinação fê-la chegar mais tarde a Estrasburgo e a Milão. Aprendeu novas técnicas e começou a modelar as suas primeiras roupas enquanto conciliava vários empregos para se sustentar e se dedicar à investigação têxtil, que sempre a fascinou. Singularizou-se pelos materiais que são a base da sua produção, de entre eles a fibra de cânhamo, obtida a partir dos caules da planta Cannabis sativa. Faz um uso habilidoso e aprimorado das roupas a partir das fibras de cânhamo, explorando o seu potencial ecológico. Para ela, o cânhamo é a resposta com um impacto ambiental significativamente menor do que do algodão. E por ser uma planta extremamente adaptável, cresce mesmo em solos áridos, sem necessidade de herbicidas, exigindo apenas fertilização moderada. Em climas continentais, não requer irrigação, nem ambientes especiais, produzindo mais fibra do que o algodão na mesma área. Abraçou o filão da alta costura, sustentável, que faz do cânhamo o seu ponto forte através de um trabalho artesanal único, e que celebra a excelência artesanal ao mesmo tempo que cultiva a experimentação. Além disso, explora linhas transculturais de desenho e de modismos entre o Oriente e o Ocidente, inspirados na moda de Junya Watanabe e Rei Kwakwaka'wa. Inspirações à parte, Gisela Claudio Nsama criou a sua marca em Bolonha no ano 2020, depois de um portfólio de exposições que lhe foram abrindo espaço no mundo da moda italiana. Em 2015, participou em vários projetos universitários, com mentoria da Afro Fashion Association. Em 2016, expôs na Linea Pelle e em 2017, expôs a sua primeira coleção de pronto a vestir, em Florença. Em 2019, trabalhou em Bruxelas como assistente de designer têxtil e expôs durante a Semana de Design de Milão. Participou como designer têxtil na RATI durante a primeira Semana de Moda Afrodigital em Milão, em fevereiro de 2020. E em setembro seguinte, juntou-se à primeira geração do Five Bridge Builders com o apoio do WAMI Collective, que juntou 5 estilistas africanos da moda, evento repetido em fevereiro de 2021, com o apoio de Stella Jean e Edouard Buchanan. Depois de uma dura batalha contra o racismo no mundo da moda, estas estilistas conseguiram fazer história na Semana da Moda de Milão e tornar o estilismo negro parte da moda italiana.

0: Um percurso, a de Gisele Djama, que nos revela que a moda é um dom natural a que ela não quis renunciar por nada deste mundo e que continua a cultivar com determinação.
1: Sin da piccola, ho nutrito questa passione per la moda.
0: Desde pequena tinha paixão pela moda. Não é de todos, agradeço, portanto, a Deus. Sempre quis cultivar a moda, vestir as pessoas, desenhar. Eu sou católica, cresci indo à igreja todos os domingos e também durante a semana. E graças a Deus consegui manter esta paixão, mesmo vivendo situações difíceis, sobretudo quando me transferi para a Itália. Não é fácil para um estrangeiro conseguir entrar nas casas de moda e, sobretudo, encontrar pessoas que acreditam em ti. Mais do que um dom, diria que, para mim, a moda é uma paixão, porque é a paixão que alimenta as coisas. Fazer bem as coisas é quase que como uma religião para mim.
1: É quase uma forma religiosa para mim.
0: Quando Gisele chegou à Itália, deu-se ao estudo e ao trabalho, inclusive ao trabalho doméstico, mas foi avante com coragem e acabou por dar passos importantes no mundo da moda, lançando mesmo em 2020 a sua própria marca de Pronto a Vestir. O que terá sido difícil para ela e qual foi a estratégia que adotou para enfrentar as dificuldades?
1: Allora, la strategia per affrontare tutto è avere fede in quello che uno fa.
0: A estratégia para enfrentar as coisas é ter fé em si própria, acreditar naquilo que se faz. Quando era estudante na Academia de Belas Artes, em Bolonha, onde estudei fashion design a diversos níveis, obtive a licenciatura como desenhadora de moda para fibras ecologicamente sustentáveis, com o máximo de votos, 110 cum laude. Lembro-me que, durante esse tempo de estudo, ia fazer limpeza em escritórios de manhã, limpava vidros, lavava o chão, tudo. Depois ia à universidade. Aos domingos, ia também limpar uma discoteca. Já aos sábados, repousava um pouco e estudava. Depois da licenciatura, tive algumas oportunidades. Tive a sorte de entrar na RATI, uma empresa famosa de tecido, onde fazia desenhos a ser imprimidos em tecido. E, entretanto, apareceu também a oportunidade de trabalhar em Roma por alguns meses com o renomado estilista Valentino, na famosa Praça de Espanha. Cerca de um ano depois, transferi-me para Milão, onde fui também assistente estilista no departamento estilo de Giorgio Armani por alguns meses, não obstante as dificuldades que encontrava. Digamos que eu não olho para quem me trata mal, não me detenho em estereótipos ou em quem tem ideias deste género. Considero sempre que somos nós que temos de demonstrar aos outros que têm visões erradas sobre nós, que não é por sermos africanos que não podemos entrar no mundo da moda ou que não somos capazes. Antes, pelo contrário, sou capaz e o serei sempre, trabalhando, acreditando em mim própria.
1: Eu estarei sempre trabalhando, credendo em mim mesma.
0: Trabalho afincado e confiança em si própria. Mas Gisele Djama tem-se distinguido ao longo destes anos também pela sua atenção à pesquisa de materiais, tendo tomado em consideração a fibra de cânhamo pelas vantagens que representa do ponto de vista ecológico. O que é muito importante, sobretudo se pensarmos que a moda é considerada uma das indústrias que mais poluem. A ecologia está, portanto, no centro das preocupações desta estilista, o que faz lembrar o Papa Francisco com a sua encíclica Laudato Si e todas as ações e movimentos a que deu origem. Será que constitui uma fonte de inspiração também para a Giselle?
1: Fortunatamente e naturalmente me sono ritrovata a fare la moda ecologica senza nemmeno sapere
0: Por sorte e de forma natural, vim a fazer moda de forma ecológica, sem sequer saber que era algo na ordem do dia. Simplesmente, quando estava a preparar a minha tese magistral, apaixonei-me pelo cânhamo. Quer dizer, descobri essa bela fibra natural que não faz mal a ninguém, que não requer muita água nem pesticidas. Apaixonei-me realmente por essa fibra. A minha tese era precisamente sobre fibras ecologicamente sustentáveis, como a juta, o capoc, fibras de látex. E a encíclica Laudato Si, sabemos que tem o objetivo de convidar a empreender ações ecológicas para enfrentar a crise ambiental, promovendo uma ecologia integral que leva em consideração as conexões entre ambiente, sociedade e espiritualidade. Também a moda pode dar, aliás, deve dar um contributo para a salvaguarda do ambiente. É possível, no setor dos tecidos para a moda, empreender ações ecológicas inspiradas na Laudato Si, por exemplo, reduzindo os desperdícios, consumir de forma consciente, evitando o consumo excessivo de tecidos. Eis porque a minha coleção, a minha identidade, é o uso da fibra de cânhamo. Mas é também preciso adotar estilos de vida e roupas sustentáveis. Como acabei de dizer, o cânhamo, a juta, fibras de látex e muitas outras. Por que o cânhamo? O cânhamo é uma fibra que dá tanto para o verão como para o inverno, pois é fresco no verão e quente no inverno. Tem muitas vantagens. Na minha opinião, é preciso encorajar aqueles que cultivam o cânhamo, porque é uma fibra muito adapta para a moda se comparado com outras fibras.

Deus prefere a pequenez, sinal do seu amor discreto. Ele nos deixa livres do acolher ou do rejeitar. Procura abrir caminho mesmo no meio do joio e age de forma oculta e invisível, como a menor de todas as sementes, fermentando a massa sem fazer barulho. E com esta mensagem tweet do Papa, neste domingo 19 de julho de 2026, termina a nossa emissão. Continuação de um bom domingo e até amanhã, se Deus quiser, de novo com a Rádio Vaticano. 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

0: 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Bom dia. Esse é o Boletim de Notícias da Rádio Vaticano, Vatican News, em língua portuguesa, nesta segunda-feira, 20 de julho. Nos estúdios, Silvonei José. Leão convida a confiarmos na ação silenciosa de Deus, que não se impõe pela força, no Ângelus deste domingo. Jackson Erpen.
1: Cari fratelli e sorelle, buona domenica!
2: A parábola do semeador, o joio e o trigo, o grão de mostarda e o fermento na farinha. Imagens usadas por Jesus em três pequenas parábolas que pretendem evocar a chegada do reino de Deus na história, a sua ação na vida dos homens, a maneira como cresce, se expande e transforma o mundo a partir de dentro.
1: Com estes racconti, Jesus ci mette in guardia dalla tentazione di pensare a Dio come a una figura potente che si impone con la forza.
2: No Ângelus desse 16º domingo do tempo comum, Leão XIV dirigiu-se à multidão de fiéis reunidas em Castel Gandolfo, sob um sol escaldante e uma temperatura de cerca de 32 graus, explicando que, com os relatos contidos nestas parábolas, Jesus nos adverte contra a tentação de pensar em Deus como uma figura poderosa, que se impõe pela força, que ocupa o espaço para dominar, que chega de forma triunfante.
1: Al contrario, Dio predilige la piccolezza, segno del suo amore discreto, che ci lascia liberi di accoglierlo o di rifiutarlo.
2: Pelo contrário, Deus prefere a pequenez, sinal de seu amor discreto. Ele nos deixa livres para acolhê-lo ou rejeitá-lo. Procura abrir caminho mesmo em meio ao joio e age de forma oculta e invisível, como a menor de todas as sementes, fermentando a massa sem fazer barulho.
1: Ele evita dentro da pasta sem fazer rumore.
2: Com essas parábolas, continuou explicando o Papa, Jesus nos diz algo importante sobre o modo como Deus opera em nossa vida e na história.
1: A volte noi ci attendiamo qualcosa di clamoroso. Desideriamo un Dio che intervenga dall'alto strappando subito la zizzania del male.
2: Às vezes esperamos algo espetacular, desejamos um Deus que intervenha do alto, arrancando imediatamente o joio que é o mal. Imaginamos um Deus forte e poderoso que, infelizmente, também adequamos nossa maneira de ser cristãos e de ser igreja a essa imagem. Em vez disso, o reino de Deus se difunde também em meio ao joio e nos pede um olhar capaz de reconhecer o bem que brota mesmo nas trevas do mal, sem que julguemos tudo apressadamente. O reino de Deus, acrescentou o Santo Padre, vem como a menor das sementes e exige, portanto, a paciência de saber acompanhar os processos, reconhecendo na simplicidade do cotidiano e na singeleza da vida comum.
1: Cresce em modo invisível, como o lievito nella farina. E così ci libera dallo scoraggiamento e ci invita ad avere fiducia.
2: Cresce invisivelmente, como o fermento na farinha, e assim nos liberta do desânimo, convidando-nos a ter confiança, ainda que nos pareça que Deus está ausente. Pois, na verdade, Ele nos acompanha continuamente e seu amor está sempre agindo em nosso favor. E esse estilo de Deus, pontuou o pontífice, deve se tornar também o modelo segundo o qual vivemos a realidade que nos rodeia, tanto como indivíduos quanto como igreja.
1: Siamo chiamati ad assumere uno stile evangelico, senza contrapporci frettolosamente con giudizi arroganti.
2: Somos chamados a assumir um estilo evangélico sem adotarmos precipitadamente uma postura de oposição, marcada por julgamentos arrogantes, sem nos impormos pelo poder e pela força e sem perdermos a confiança na obra de Deus. Trata-se, dizia então o cardeal Ratzinger, de nos submetermos à lógica da semente, que não é a do sucesso e da grandeza, mas que nos pede para nos tornarmos pequenos e servirmos a vida das pessoas. Assim, nós mesmos nos tornaremos como uma pequena semente do Evangelho que brota e como um fermento de amor que transforma a massa do mundo.
1: è come un lievito di amore che trasforma la pasta del mondo.
2: Oremos a Maria Santíssima, disse ao concluir, que soube acolher a semente da palavra em sua humildade, para que ela nos sustente em nosso caminho e interceda por nós. Da entrada do Palácio Apostólico de Castel Gandolfo, onde passa um período de repouso durante o período de verão, o Papa, após a oração mariana deste domingo, volta mais uma vez seu pensamento para os muitos conflitos que ainda ocorrem em todo o mundo.
1: Continuiamo a seguire con apprensione ciò che accade in diversi paesi lacerati dalla guerra e dalla violenza.
2: Continuamos a acompanhar com preocupação o que está acontecendo em vários países dilacerados pela guerra e pela violência. Não nos esqueçamos daqueles que sofrem e morrem por causa dos conflitos. E ao generoso conflito pela paz, unamos também a nossa oração. Mais uma vez, há relatos de vítimas no conflito na Ucrânia, com a capital Kiev atingida por um ataque maciço de mísseis russos, que teria resultado em uma morte e dezenas de feridos. Enquanto isso, o exército ucraniano reivindica operações contra alvos militares russos no Mar Negro e no Mar de Azov. Ao mesmo tempo, novos bombardeios dos Estados Unidos foram relatados no sul do Irã e Teerã respondeu com mísseis e drones contra instalações militares no Kuwait. O Kurdistão iraquiano também foi envolvido. Washington relacionou a nova ofensiva ao ataque da última sexta-feira contra a base aérea Muwaffaq al-Salti, na Jordânia, que matou dois soldados estadunidenses e deixou um terceiro desaparecido. Leão 14 renova então suas saudações e agradecimentos a todos os moradores de Castel Gandolfo e acolhe com alegria os peregrinos que vêm de todas as partes do mundo. Ele saúda em particular a comunidade Cenáculo de Madre Elvira, reunida em Saluzzo para a Festa da Vida. O Movimento Novas Famílias, do Movimento dos Focolares, reunido para a Escola Internacional, também os estudantes mexicanos que participam da Escola de Verão da APRA e o grupo Católica Worldview Fellowship.
1: I extend my greetings to the young adult Regnum Christi members.
2: Em inglês, saúdo então os jovens adultos do Regnum Christi que participam de um curso internacional para formadores e os australianos que participam da peregrinação do Leão, acompanhados pelo bispo auxiliar Anthony Percy de Sydney. Por fim, saúdo as famílias, as crianças das Irmãs da Caridade da Assunção de Roma, os jovens da paróquia de São Salvatore em Jerusalém, o grupo de jovens da paróquia de Santo Agostinho de Bovolenta e os peregrinos da Academia Litúrgica de Zezou.
0: Padre Romanelli, há um ano do ataque à paróquia de Gaza. Rezemos pelos mortos e a paz. Drones contra um veículo em uma área oeste de Khan Yunis. Ataque contra barracas de deslocados nas praias da cidade de Gaza e tiros nos bairros de Zeitun e Tufá, na mesma cidade. Apesar do cessar-fogo ainda em vigor, somente na quinta-feira, 16 de julho, essas operações do exército israelense na faixa de Gaza causaram a morte de 5 pessoas. Portanto, nem os combates, nem a emergência humanitária em Gaza cessam, como relatou o padre Gabriel Romanelli, pároco da Sagrada Família na cidade de Gaza. A paróquia latina, há exatamente um ano, em 17 de julho de 2025, foi atingida por um ataque do exército israelense, um evento que comoveu profundamente a igreja e o mundo inteiro, disse o sacerdote. Nas redes sociais, ele quis relembrar as palavras do Ângelus de 20 de julho de 2025, quando o Papa Leão, 3 dias após o ataque, expressou sua profunda tristeza pelo ocorrido, citando os nomes das vítimas e fazendo um apelo urgente pela paz e pelo respeito ao direito humanitário. No ataque, perderam a vida o porteiro da paróquia, Saad Issa, de 60 anos, e 2 mulheres, Fuina Issa, uma idosa de 84 anos, que se encontrava em uma barraca da Caritas, transformada em centro de apoio psicológico à população, e Najabu, que faleceu horas depois devido aos ferimentos sofridos. Padre Gabriel também sofreu um ferimento leve na perna e foi levado ao hospital para receber tratamento. Enquanto isso, o ataque havia aterrorizado todas as pessoas refugiadas dentro do complexo paroquial. o pároco de Gaza anunciou que nesse 19 seria realizada uma celebração especial pelas almas daqueles que morreram naquele triste dia. Uma ocasião para rezar também pelos feridos, por suas famílias e pelo perdão e pela paz, afirmou. Enquanto isso, as condições de vida continuam sendo particularmente complicadas, já que os moradores se veem obrigados a viver em um território reduzido a um monte de escombros. Além disso, segundo o que foi relatado pelo The Guardian, as intervenções da comunidade internacional ainda estão distantes, com o Board of Peace, criado por Trump, tendo abandonado um plano completo de reconstrução de Gaza em favor de um pequeno projeto piloto. Enquanto isso, as temperaturas do verão complicam ainda mais a existência já precária de quase 1 milhão de deslocados que vivem em barracas e abrigos improvisados, segundo o Conselho Norueguês para Refugiados. O próprio padre Romanelli, em depoimento compartilhado nas redes sociais, falou de estradas devastadas pela guerra, veículos cada vez mais raros e combustíveis a preços proibitivos. Assim, tornou-se difícil tentar fazer deslocamentos, mesmo que curtos, na faixa, disse ele. O sacerdote enfrenta diariamente a dificuldade de levar as crianças locais até a paróquia para as atividades da escola de verão no Oratório São José, animadas por padres, religiosas e leigos. As ruas de Gaza estão destruídas, diz ele, enquanto algumas são transitáveis apenas por poucos metros. Já há algum tempo, o asfalto da pista estava danificado, mas hoje não existe mais. Há buracos, sucatas, escombros, ferros retorcidos, vidros. A tudo isso se soma o custo de combustível, que ficou caríssimo. 1 litro de diesel, por exemplo, custa cerca de $13,50. Quanto à gasolina, o preço é de cerca de $27, o dobro, acrescenta. Nesse contexto, a paróquia decidiu apoiar financeiramente alguns dos poucos ônibus e micro-ônibus ainda em operação na faixa, para que vão buscar as crianças, os jovens e as famílias.
1: Troppe parole in questo momento sarebbero veramente anticlimatiche. È meglio dire 2 o 3 parole molto brevi, però dal cuore.
2: Muitas palavras neste momento seriam verdadeiramente anticlimáticas. É melhor dizer 2 ou 3 palavras muito breves, porém do coração. Começou dizendo Leão XIV ao final do concerto a ele oferecido em Castel Gandolfo pela Diocese de Albano na noite de sábado.
1: Porque realmente abbiamo potuto sperimentare in questi minuti di bellezza una cosa grande, che proprio entrare in tanti sensi a ciò che Dio ha voluto nella creazione, che è proprio la bellezza.
2: Depois de agradecer e pedir aplausos aos artistas, afirmou que realmente podemos experimentar nesses minutos de beleza algo grandioso, que é precisamente adentrar, em muitos sentidos, naquilo que Deus desejava na criação, que é precisamente a beleza.
1: Viviamo num mundo hoje onde manca a beleza tante vezes. Tanti problemas, guerre, conflitos, ódio, violência, mancanza de trabalho e tante outras coisas.
2: O Papa recordou que vivemos em um mundo onde tantas vezes falta beleza. Tantos problemas, guerras, conflitos, ódio, violência, desemprego e tantas outras coisas. E ter a oportunidade de nos reunirmos para uma ocasião como essa é verdadeiramente um grande presente, pois nos faz recordar que existe algo melhor. Quando quisermos, todos juntos, podemos apresentar a beleza que, vinda do coração, nos ajuda a nos aproximarmos de Deus.
1: Dal cuore ci aiuta a elevarci verso Dio.
2: E fazendo alusão ao tema da recente viagem apostólica à Espanha, Levantar e Olhar, o pontífice salientou que a música, a arte, a beleza são verdadeiramente um instrumento que nos ajuda a olhar com o movimento em direção a Deus aquilo que é verdadeiramente uma das melhores partes do ser humano. Portanto, mais uma vez, disse o Papa, agradeço sinceramente por nos darem esta oportunidade, esta noite de vivenciar a beleza e sentir de verdade o que Deus quis dar a todos nós.

0: 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Alô, amigos de todo o Brasil e do continente africano, estamos juntos com o noticiário da Rádio Vaticano, Vatican News, em língua portuguesa, nesta segunda-feira, 20 de julho, trazendo as últimas notícias do Papa, da Igreja e do mundo. Nos estúdios, Silvanei José, com a assessoria técnica de Damiano DiCaprio. Uma saudação a você no Brasil e nos países de língua portuguesa. O tempo é bom na cidade do Vaticano e a temperatura, nesse momento, na Praça São Pedro, em torno dos 36 graus Celsius. E vamos aos destaques do programa de hoje. Leão 14 convida a confiarmos na ação silenciosa de Deus, que não se impõe pela força. O Ângelus do Papa, ontem domingo. E ainda após a oração mariana do Ângelus, o Papa recordou que continua a acompanhar com preocupação o que acontece em vários países devastados pela guerra e pela violência. Dom Gallagher em Berdichev, na Ucrânia. Oração pela paz à Nossa Senhora de Monte Carmelo. Estados Unidos e Irã, dois petroleiros atingidos no Estreito de Hormuz. Escalada de violência continua. Leão 14, a música, a arte e a beleza nos ajudam a elevar os olhos ao céu. Concerto e honra do Santo Padre, na noite de sábado. Bom dia mais uma vez a você. Hoje a Igreja recorda Santo Elias. Comigo nos estúdios, Poliana Ferreira. Bom dia, Poliana.
1: Bom dia, Silvonei. A missão de Elias foi a de conclamar o povo à fidelidade ao único Deus verdadeiro. Muito sofreu por ser fiel à sua missão. Compreendeu que Deus não propicia o triunfo do bem com gestos espetaculares, mas age com longanimidade e paciência, pois é eterno. No Novo Testamento, Elias é revivido por João Batista. Vestindo-se do mesmo modo, agindo igualmente, João Batista mostrou idêntico zelo pela fidelidade a Deus, pela conversão de Israel ao único Deus único. Contudo, João Batista não assistiu ao pleno triunfo de Javé. No ano 850 a.C., Elias foi arrebatado em uma carruagem de fogo, à vista de seu discípulo Eliseu, que continuou a sua missão. Queremos ainda, no dia em que se comemora o Dia da Amizade, oferecer aos nossos ouvintes um pensamento bíblico tirado do livro dos Provérbios, capítulo 18, versículo 24. Há amigos que levam à ruína e há amigos mais queridos do que um irmão.
0: E vamos recordar então o Ângelus de ontem, domingo, o Papa que nos convida a confiarmos na ação silenciosa de Deus. Jackson Erpen.
2: Cari fratelli e sorelle, buona domenica!
3: A parábola do semeador, o joio e o trigo, o grão de mostarda e o fermento na farinha. Imagens usadas por Jesus em três pequenas parábolas que pretendem evocar a chegada do reino de Deus na história, a sua ação na vida dos homens, a maneira como cresce, se expande e transforma o mundo a partir de dentro.
2: Com estes racconti, Jesus ci mette in guardia dalla tentazione di pensare a Dio come a una figura potente che si impone con la forza.
3: No Ângelus desse 16º domingo do tempo comum, Leão 14 dirigiu-se à multidão de fiéis reunidas em Castel Gandolfo, sob um sol escaldante e uma temperatura de cerca de 32 graus, explicando que, com os relatos contidos nestas parábolas, Jesus nos adverte contra a tentação de pensar em Deus como uma figura poderosa, que se impõe pela força, que ocupa o espaço para dominar, que chega de forma triunfante.
2: Al contrario, Dio predilige la piccolezza, segno del suo amore discreto, che ci lascia liberi di accoglierlo ou de refutá-lo.
3: Pelo contrário, Deus prefere a pequenez, sinal de seu amor discreto. Ele nos deixa livres para acolhê-lo ou rejeitá-lo. Procura abrir caminho mesmo em meio ao joio e age de forma oculta e invisível, como a menor de todas as sementes, fermentando a massa sem fazer barulho.
2: Ele lievita dentro la pasta senza fare rumore.
3: Com essas parábolas, continuou explicando o Papa, Jesus nos diz algo importante sobre o modo como Deus opera em nossa vida e na história.
2: A volte noi ci attendiamo qualcosa di clamoroso. Desideriamo un Dio che intervenga dall'alto strappando subito la zizzania del male.
3: Às vezes esperamos algo espetacular, desejamos um Deus que intervenha do alto, arrancando imediatamente o joio que é o mal. Imaginamos um Deus forte e poderoso que, infelizmente, também adequamos nossa maneira de ser cristãos e de ser igreja a essa imagem. Em vez disso, o reino de Deus se difunde também em meio ao joio e nos pede um olhar capaz de reconhecer o bem que brota mesmo nas trevas do mal, sem que julguemos tudo apressadamente. O reino de Deus, acrescentou o Santo Padre, vem como a menor das sementes e exige, portanto, a paciência de saber acompanhar os processos, reconhecendo na simplicidade do cotidiano e na singeleza da vida comum.
2: Cresce in modo invisibile come il lievito nella farina e così ci libera dallo scoraggiamento e ci invita ad avere fiducia.
3: Cresce invisivelmente como o fermento na farinha e assim nos liberta do desânimo, convidando-nos a ter confiança, ainda que nos pareça que Deus está ausente. Pois, na verdade, Ele nos acompanha continuamente e seu amor está sempre agindo em nosso favor. E esse estilo de Deus, pontuou o pontífice, deve se tornar também o modelo segundo o qual vivemos a realidade que nos rodeia, tanto como indivíduos quanto como igreja.
2: Siamo chiamati ad assumere uno stile evangelico, senza contrapporci frettolosamente con giudizi arroganti.
3: Somos chamados a assumir um estilo evangélico sem adotarmos precipitadamente uma postura de oposição, marcada por julgamentos arrogantes, sem nos impormos pelo poder e pela força e sem perdermos a confiança na obra de Deus. Trata-se, dizia então o cardeal Ratzinger, de nos submetermos à lógica da semente. Não é a do sucesso e da grandeza, mas que nos pede para nos tornarmos pequenos e servirmos a vida das pessoas. Assim, nós mesmos nos tornaremos como uma pequena semente do Evangelho que brota e como um fermento de amor que transforma a massa do mundo.
2: É como um lievito de amor que transforma a pasta do mundo.
3: Oremos a Maria Santíssima, disse ao concluir, que soube acolher a semente da palavra em sua humildade, para que ela nos sustente em nosso caminho e interceda por nós. Da entrada do Palácio Apostólico de Castel Gandolfo, onde passa um período de repouso durante o período de verão, o Papa, após a oração mariana deste domingo, volta mais uma vez seu pensamento para os muitos conflitos que ainda ocorrem em todo o mundo.
2: Continuamos a seguir com apreensione ciò che accade in diversi paesi lacerati dalla guerra e dalla violenza.
3: Continuamos a acompanhar com preocupação o que está acontecendo em vários países dilacerados pela guerra e pela violência. Não nos esqueçamos daqueles que sofrem e morrem por causa dos conflitos. E ao generoso conflito pela paz, unamos também a nossa oração. Mais uma vez, há relatos de vítimas no conflito na Ucrânia, com a capital Kiev atingida por um ataque maciço de mísseis russos, que teria resultado em uma morte e dezenas de feridos. Enquanto isso, o exército ucraniano reivindica operações contra alvos militares russos no Mar Negro e no Mar de Azov. Ao mesmo tempo, novos bombardeios dos Estados Unidos foram relatados no sul do Irã e Teherã respondeu com mísseis e drones contra instalações militares no Kuwait. O Kurdistão iraquiano também foi envolvido. Washington relacionou a nova ofensiva ao ataque da última sexta-feira contra a base aérea Muwaffaq al-Salti, na Jordânia, que matou dois soldados estadunidenses e deixou um terceiro desaparecido. Leão XIV renova então suas saudações e agradecimentos a todos os moradores de Castel Gandolfo e acolhe com alegria os peregrinos que vêm de todas as partes do mundo. Ele saúda em particular Comunidade Cenáculo de Madre Elvira, reunida em Saluzzo para a Festa da Vida. O Movimento Novas Famílias, do Movimento dos Focolares, reunido para a Escola Internacional, bem os estudantes mexicanos que participam da Escola de Verão da APRA e o grupo Católica Worldview Fellowship.
2: I extend my greetings to the young adult Reinium Christi members.
3: Em inglês, saúdo então os jovens adultos do Reinum Christi que participam de um curso internacional para formadores e os australianos que participam da peregrinação do Leão, acompanhados pelo bispo auxiliar Anthony Percy de Sydney. Por fim, saúdo as famílias, as crianças das Irmãs da Caridade da Assunção de Roma, os jovens da paróquia de São Salvador em Jerusalém, o grupo de jovens da paróquia de Santo Agostinho de Bovolenta e os peregrinos da Academia Litúrgica de Zezou.
0: Dom Gallagher em Berdichev, oração pela paz a Nossa Senhora do Monte Carmelo. Na Ucrânia, o secretário para as relações com os estados, enviado pelo Papa Leão XIV para as comemorações do 35º aniversário da restauração das instalações da Igreja Católica de Rito Latino, celebrou missa neste domingo no Santuário de Monte Carmelo, em Berdichev. Rezemos juntos pela paz, disse, um dom de Deus. Uma esplanada repleta de mais de 30 mil pessoas acolheu neste domingo as celebrações do 35º aniversário da restauração das instalações da Igreja Católica de Rito Latino na Ucrânia, no Santuário de Monte Carmelo, em Berdichev, a cerca de 2 horas de carro a sudoeste de Kiev. Famílias, crianças, jovens, mas também muitos idosos e pessoas vulneráveis ocuparam todos os espaços disponíveis onde foi celebrada a missa. Pela primeira vez desde o início da guerra, a cerimônia realizou-se ao ar livre, sob um céu plúmbeo que, minutos antes do início da cerimônia, proporcionou alguns chuviscos. O mau tempo, contudo, foi melhorando gradualmente, dando lugar ao sol, invulgarmente quente para essas latitudes. Berdichev é a cidade que abriga um dos lugares mais sagrados para os católicos ucranianos. E não só isso, mas que, entre suas curiosidades, também inclui o fato de ser o local de nascimento, em 1857, do escritor britânico-polonês Josh Conrad, conhecido em particular por seus grandes romances e contos, como Lord Jim, Coração das Trevas e A Linha da Sombra. O arcebispo Paul Richard Galler, hoje no seu 5º dia de missão no país, como enviado do Papa Leão para esta ocasião especial, que em 2026 também se insere no contexto das comemorações do 25º aniversário da histórica visita de São João Paulo II. Uma missão dupla, quer pastoral como diplomática, com muitos encontros agendados com autoridades políticas, enfatizou o secretário da Santa Sé para as relações com os estados e organizações internacionais em sua homilia. O que lhe permite, acima de tudo, estar em união de oração convosco, disse, especialmente com os doentes e sofredores, e invocar diante de Nossa Senhora o dom da paz e da justiça, especialmente para a querida Ucrânia. Mãe de Deus e mãe do Sagrado Escapulário de Monte Carmelo, dirigimo-nos agora a vós, diante do ícone milagroso aqui venerado, com orações de louvor que elevamos a Deus e com súplicas para que Ele nos conceda a sua paz. É a invocação que o prelado eleva no início do dia festivo. Uma paz muito necessária para um país devastado por quase 4 anos e meio de guerra. Nesta segunda-feira, Dom Gallagher se reunirá com altos funcionários políticos, incluindo o ministro das Relações Exteriores interino, Sibia, e o presidente ucraniano, Zelensky. Estados Unidos, Irã, 2 petroleiros atingidos no Estreito de Hormuz. Raimundo Lima.
4: Mais uma noite de ataques recíprocos se passou no Irã, onde foram ouvidas explosões, de certo modo, por todo o país, causadas pelos Estados Unidos, que visavam enfraquecer a capacidade militar iraniana de atacar navios no Estreito de Hormuz. O ataque mais grave ocorreu em Bushehr, cidade portuária, onde fica a única usina nuclear iraniana destinada ao uso civil. Em resposta, Teherã explodiu dois petroleiros, o que constitui uma verdadeira escalada, passando do bloqueio naval para o ataque frontal. Os Pasdaran reivindicaram o ato, declarando que, enquanto os Estados Unidos atacarem a rota do petróleo e do gás, ela não será mais segura. Os ataques nos países do Golfo. O alerta aéreo continua também no Kuwait e no Bahrein, enquanto nas bases norte-americanas, na Jordânia, atacadas a
0: Padre Romanelli, há um ano do ataque à paróquia de Gaza. Rezemos pelos mortos e a paz. Drones contra um veículo em uma área oeste de Khan Yunis. Ataque contra barracas de deslocados nas praias da cidade de Gaza e tiros nos bairros de Zeitun e Tufá, na mesma cidade. Apesar do cessar-fogo ainda em vigor, somente na quinta-feira, 16 de julho, essas operações do exército israelense na faixa de Gaza causaram a morte de 5 pessoas. Portanto, nem os combates, nem a emergência humanitária em Gaza cessam, como relatou o padre Gabriel Romanelli, pároco da Sagrada Família na cidade de Gaza. A paróquia latina, há exatamente um ano, em 17 de julho de 2025, foi atingida por um ataque do exército israelense, um evento que comoveu profundamente a igreja e o mundo inteiro, disse o sacerdote. Nas redes sociais, ele quis relembrar as palavras do Ângelus de 20 de julho de 2025, quando o Papa Leão, 3 dias após o ataque, expressou sua profunda tristeza pelo ocorrido, citando os nomes das vítimas e fazendo um apelo urgente pela paz e pelo respeito ao direito humanitário. No ataque, perderam a vida o porteiro da paróquia, Saad Issa, de 60 anos, e duas mulheres, Fuina Issa, uma idosa de 84 anos, que se encontrava em uma barraca da Caritas, transformada em centro de apoio psicológico à população, e Najabu, que faleceu horas depois devido aos ferimentos sofridos. Padre Gabriel também sofreu um ferimento leve na perna e foi levado ao hospital para receber tratamento. Enquanto isso, o ataque havia aterrorizado todas as pessoas refugiadas dentro do complexo paroquial. O pároco de Gaza anunciou que nesse 19 seria realizada uma celebração especial pelas almas daqueles que morreram naquele triste dia. Uma ocasião para rezar também pelos feridos, por suas famílias e pelo perdão e pela paz, afirmou. Enquanto isso, as condições de vida continuam sendo particularmente complicadas, já que os moradores se veem obrigados a viver em um território reduzido a um monte de escombros. Além disso, segundo o que foi relatado pelo The Guardian, as intervenções da comunidade internacional ainda estão distantes, como o Board of Peace, criado por Trump, tendo abandonado um plano completo de reconstrução de Gaza em favor de um pequeno projeto piloto. Enquanto isso, as temperaturas do verão complicam ainda mais a existência já precária de quase 1 milhão de deslocados que vivem em barracas e abrigos improvisados, segundo o Conselho Norueguês para Refugiados. O próprio padre Romanelli, em depoimento compartilhado nas redes sociais, falou de estradas devastadas pela guerra, veículos cada vez mais raros e combustíveis a preços proibitivos. Assim, tornou-se difícil tentar fazer deslocamentos, mesmo que curtos, na faixa, disse ele. O sacerdote enfrenta diariamente a dificuldade de levar as crianças locais até a paróquia para as atividades da escola de verão no Oratório São José, animadas por padres, religiosas e leigos. As ruas de Gaza estão destruídas, diz ele, enquanto algumas são transitáveis apenas por poucos metros. Já há algum tempo, o asfalto da pista estava danificado, mas hoje não existe mais.
5: Há buracos, sucatas, escombros, ferros retorcidos, vidros. A tudo isso se soma o custo de combustível, que ficou caríssimo. Um litro de diesel, por exemplo, custa cerca de 13 dólares e meio. Quanto à gasolina, o preço é de cerca 27 dólares, o dobro, acrescenta. Neste contexto, a paróquia decidiu apoiar financeiramente alguns dos poucos ônibus e micro-ônibus ainda em operação na faixa, para que vão buscar as crianças, os jovens e as famílias. No sábado, nós tivemos um concerto em honra ao Santo Padre em Castel Gandolfo.
2: Troppe parole in questo momento sarebbero veramente anticlimatiche. È meglio dire due, tre parole molto brevi, però dal cuore.
3: Muitas palavras neste momento seriam verdadeiramente anticlimáticas. É melhor dizer duas ou três palavras muito breves, porém do coração, começou dizendo Leão XIV ao final do concerto a ele oferecido em Castel Gandolfo pela Diocese de Albano na noite de sábado.
2: Perché veramente abbiamo potuto sperimentare in questi minuti di bellezza una cosa grande, che è proprio entrare in tanti sensi a ciò che Dio ha voluto nella creazione, che è proprio la bellezza.
3: Depois de agradecer e pedir aplausos aos artistas, afirmou que realmente podemos experimentar nesses minutos de beleza algo grandioso, que é precisamente adentrar, em muitos sentidos, naquilo que Deus desejava na criação, que é precisamente a beleza.
2: Viviamo num mundo hoje onde manca a beleza tante vezes. Tanti problemas, guerre, conflitos, ódio, violência. Mancanza de lavoro e tante altre cose.
3: O Papa recordou que vivemos em um mundo onde tantas vezes falta beleza. Tantos problemas, guerras, conflitos, ódio, violência, desemprego e tantas outras coisas. E ter a oportunidade de nos reunirmos para uma ocasião como essa é verdadeiramente um grande presente, pois nos faz recordar que existe algo melhor. Quando quisermos, todos juntos, podemos apresentar a beleza que, vinda do coração, nos ajuda a nos aproximarmos de Deus.
2: Dal cuore ci aiuta a elevarci verso Dio.
3: E fazendo alusão ao tema da recente viagem apostólica à Espanha, Levantar e Olhar, o pontífice salientou que a música, a arte, a beleza são verdadeiramente um instrumento que nos ajuda a olhar com o movimento em direção a Deus aquilo que é verdadeiramente uma das melhores partes do ser humano. Portanto, mais uma vez, disse o Papa, agradeço sinceramente por nos darem esta oportunidade, esta noite de vivenciar a beleza e sentir de verdade o que Deus quis dar a todos nós. E, de fato, a música sinfônica foi a protagonista da noite passada pelo Papa Leão XIV em Castel Gandolfo, onde a Diocese de Albano homenageou o pontífice, então, com um concerto. O evento, organizado com apoio de instituições e organizações locais, representou um sinal de comunhão entre a igreja local e o bispo de Roma, que retornou a residir nas vilas pontifícias durante o período de verão. Ponto alto do concerto foi a apresentação de Norma, de Bellini, na versão única para piano e orquestra, escrita por Luiz Bacalov. A pianista Rossana Tomasi Golcar explicou que o projeto artístico surgiu do desejo de dar vida à Norma pela primeira vez, exclusivamente por meio da sublimação das emoções do som, revelando, sem o canto, o poder universal da ópera de Bellini. No início do concerto, o bispo Vincenzo Viva dirigiu algumas palavras ao pontífice, dizendo que o fato de Vossa Santidade ter encontrado aqui um lugar para seu descanso semanal e férias de verão nos honra e nos enche de gratidão.
6: Questa sera é lei que te acolhe nella sua casa.
3: Nessa noite, disse o bispo, é o Senhor que nos acolhe em sua casa. E por essa hospitalidade, que expressa familiaridade e proximidade, somos sinceramente agradecidos.
6: Santità, il riferimento alla norma ci fa pensare questa sera alle donne e alle madri che nei tanti scenari di guerra che lacerano il mondo.
3: Sua Santidade, a referência à norma, acrescentou o prelado, nos faz pensar nessa noite em mulheres e mães que, nas inúmeras zonas de guerra que dilaceram o mundo, pagam o preço mais alto do conflito, juntamente com seus filhos e suas famílias. Na ópera de Bellini, a protagonista Norma é, em última análise, uma personagem que vivencia uma profunda turbulência interior e um caminho progressivo de purificação que a leva a romper a corrente da violência e vingança, sacrificando-se para garantir um futuro para os seus filhos.
6: Norma é uma donna ferita dalla guerra e vive anch'essa le sue contraddizioni.
3: Norma é uma mulher ferida pela guerra e também vivencia suas próprias contradições entre ciúme e raiva, mas então ela refreia a fúria do seu povo com a oração, quando todos clamam por guerra. Ela age como mediadora. Ela transforma uma rival em irmã e, com a doação de si mesma, rompe a espiral do ódio, explica o bispo. É o mesmo caminho que a Vossa Santidade tem mostrado ao mundo desde a noite da sua eleição, quando nos transmitiu a mensagem de paz de Cristo ressuscitado e nunca se cansou de repetir nesse primeiro ano de seu pontificado. A apresentação foi acompanhada por uma instalação visual inspirada nos momentos-chave da ópera. A noite terminou com aplausos da plateia e o bispo Viva, agradecendo também aos artistas, benfeitores e a todos que contribuíram para a iniciativa.
7: E assim chegamos ao fim do nosso encontro de hoje. Voltamos amanhã nesse mesmo horário. Um bom dia para você.

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2: Alô você, esta é a Rádio Vaticano com a MPB, a música popular brasileira. Nos estúdios Silvonei José, desejando a você um bom início de tarde. Está chegando o primeiro do nosso espaço de hoje, Oswaldo Montenegro, Condor. Depois já vem de Nara Leão.

Você ouviu Milton Nascimento nos Bailes da Vida. Antes, Nara Leão, a banda. Chegamos ao fim do nosso espaço de hoje. Voltamos amanhã com mais MPB para você. Até lá!

0: Laudetur Jesus Christus.
1: Sintonizam a Rádio Vaticano a transmitir o seu rádio jornal em língua portuguesa para os ouvintes que nos escutam no continente europeu e pelo mundo fora. Entre os dias 13 e 17 de julho de 2026, a cidade de São Luís, no Brasil, sediou dois importantes eventos para a Igreja no país: o Simpósio da Sociedade Brasileira de Canonistas e o Encontro dos Servidores dos Tribunais Eclesiásticos do Brasil. O encontro reuniu cerca de 200 canonistas de diversas regiões do Brasil, entre sacerdotes, diáconos, religiosos e leigos que atuam nos tribunais eclesiásticos e em outros serviços jurídicos da Igreja. Papa Leão XIV, 3 meses depois da sua visita apostólica em Angola. Considerações do padre Tony Neves. Estes e outros os principais temas para desenvolver já, nesta nossa edição de hoje. Eu sou Filomeno Lopes. Entre os dias 13 e 17 de julho de 2026, a cidade de São Luís, no Brasil, sediou dois importantes eventos para a Igreja do país: o Simpósio da Sociedade Brasileira de Canonistas e o Encontro dos Servidores dos Tribunais Eclesiásticos do Brasil. O encontro reuniu cerca de 200 canonistas de diversas regiões do país, entre sacerdotes, diáconos, religiosos e leigos, que atuam nos tribunais eclesiásticos e em outros serviços jurídicos da Igreja. Entre os tópicos abordados tiveram a sanácio in radice, a adscrição de fiéis pendulares, o abandono formal da Igreja e a liberdade religiosa, o direito de defesa, o papel do visitador religioso, a relação entre justiça e direito, além da integração de casais em nova união, após 10 anos de publicação de Amores Letícia e a proposta de modificação de alguns cânones a partir do documento final da 16ª Assembleia do Sínodo dos Bispos. Um dos momentos centrais da programação foi a realização da Assembleia Geral da Sociedade Brasileira de Canonistas, SBC, em 16 de julho, com a aprovação das reformas do Estatuto e o texto inédito do Regimento, bem como a celebração dos 40 anos da fundação da SBC e a entrega da Comenda São Raimundo de Penhaforte ao Cardeal Gianfranco Ghirlanda, a Dom Sérgio de Deus Borges e o desembargador Dr. Cleone Seabra, pela propagação e incentivo ao estudo do direito canônico. O Papa Leão XIV visitou Angola há 3 meses. Ouçamos as considerações do padre Tony Neves sobre como as pessoas vão decantando o essencial dos seus gestos e palavras.
2: O Papa Leão XIV visitou Angola há 3 meses. O tempo vai passando e decantando o essencial dos seus gestos e palavras. Desafiei algumas pessoas angolanas, clérigos, religiosos ou leigos, a escolher a frase do Papa que mais deixou marcas na sua vida e que tem potencial para ajudar Angola a crescer. As reações vieram do mundo inteiro, desde Angola à Inglaterra, de Portugal ao Paraguai, da Nigéria à Itália, da Guiné-Bissau à França, da Espanha à África do Sul, da Holanda à Ilha Reunião, da RCA ao Brasil, de Cabo Verde aos Camarões, da Suíça ao Quénia. O resultado final foi fantástico e, por isso, tenho a alegria de partilhar esta seleção de provocações papais feitas no Quilamba, na Mochima, no Saurimo, na Senhora de Fátima ou no Palácio Presidencial. Dada a quantidade e qualidade das reações, publico 2 crónicas sobre esta visita, tão marcante como estimulante para o futuro do país. África é para o mundo inteiro uma reserva de alegria e de esperança, eis a escolha de Dom Belmiro Chisengeti, o coordenador-geral da visita do Papa. A mesma frase foi sublinhada pela irmã Florencio, pelo padre Alexandre Tchombe, pela irmã Laurinda, por Paula Gustavo e Alexandre Tchombe. Acrescentaram Maria Mussolovella e o padre António Quimino, que eu não hesitaria em definir como virtudes políticas. Ou então, como destacou Cristina Afonso, Alegria e esperança, frequentemente vistas como sentimentos privados, são na verdade forças sociais poderosas. Elas contrariam a resignação e o isolamento. Pelo contrário, a tristeza e o medo podem tornar as pessoas vulneráveis à manipulação, ao fanatismo e à divisão. A irmã Júlia Clementina cita assim o Papa: "Nesta cena do Evangelho, a dos discípulos de Emaús, vejo refletida a história de Angola, deste país belíssimo e ferido, que tem fome e sede de esperança, de paz e de fraternidade." A irmã Tecla Chitula dá continuidade, diz: "Hoje é necessário olhar para o futuro com esperança e construir a esperança do futuro. Não tenhais medo de o fazer." Alzira Simões, o Padre Cândido Rovuma e o Alberto Domingos insistem: "Juntos podeis fazer de Angola um projeto de esperança." Leonardo Pinto dá força ao desafio do Papa: "A história do vosso país, as consequências ainda difíceis que suportais, os problemas sociais e económicos e as diversas formas de pobreza exigem a presença de uma Igreja que saiba estar próxima no caminho e saiba ouvir o clamor dos seus filhos. Uma Igreja que, com a luz da palavra e o alimento da Eucaristia, saiba reavivar a esperança perdida." As escolhas de Leila Dias e de Chimera Nbadua vão na mesma linha. "Nós podemos e queremos construir um país onde as antigas divisões sejam superadas para sempre, onde o ódio e a violência desapareçam, onde a chaga da corrupção seja curada por uma nova cultura de justiça e partilha. Só assim será possível um futuro de esperança." A irmã Elizabeth Cassongo e o padre Felisberto Sá Colucusso salientaram: "O verdadeiro líder é aquele que tem a humildade de ouvir o seu povo e a firmeza de colocar a vida humana acima de qualquer lucro imediato." O padre David Sandombongo, Óscar Freitas e Borges Pongolola defendem que não se pode permitir que Angola continue a ser tratada como um terreno de saque e citam o Papa: "Caríssimos, referia-me às riquezas materiais nas quais, inclusivamente no vosso país, interesses prepotentes põem as mãos. Quanto sofrimento, quantas mortes, quantas catástrofes sociais e ambientais acarreta esta lógica extrativista." Por sua vez, Arminda Camati, o padre Jerónimo Lubongo e o padre Pascoal Domingos fizeram opção por esta partilha: "Desejo ouvir e encorajar aqueles que já escolheram o bem, a justiça, a paz, a tolerância e a reconciliação, ao mesmo tempo com milhões de homens e mulheres de boa vontade que constituem a principal riqueza deste país, eu pretendo também invocar a conversão dos que, escolhendo caminhos opostos, impedem o seu desenvolvimento harmonioso e fraterno." Termino com duas seleções marcantes. O padre Alberto Chindemba e a irmã Júlia Capela escolheram: "Quando a injustiça corrompe os corações, o pão de todos torna-se propriedade de poucos." Por sua vez, o padre Celestino Epalanga, da Comissão Justiça e Paz da CEASTE, Gustavo Silva, o padre Joaquim Capango, o padre Arnaldo Loureiro, o padre Amílcar Gonga, o padre Alfredo Mavinga, António Farias e Félix Lussaça, optaram por este pedido do Papa: "Colocai o bem comum acima das partes, não confundindo nunca a vossa parte com o todo." E muitas outras palavras do Papa Leão foram sublinhadas. Terão o seu espaço na próxima crónica. Dada a sua importância, não perderão pela demora.
1: Cerca de 50 jovens da Diocese de Mindelo, em Cabo Verde, participaram na Jornada Interparroquial da Juventude, que iniciou no dia 16 e se concluiu neste sábado, dia 18 de julho, no edifício do novo Seminário Cristo Bom Pastor, na ilha de São Vicente. Animação e liderança juvenil é o objetivo deste evento, em que os temas foram relacionados com a inteligência emocional, autoconhecimento e comunicação. Uma formação com efeito multiplicador, revelou o assistente espiritual da Pastoral Juvenil, o padre Nelson Varela.
3: Essa formação é para jovens animadores, essencialmente a questão da liderança, animação e liderança juvenil. Então, o que nós fazemos foi, de cada paróquia, vieram dois jovens fazer esta formação e depois ir ser nas suas paróquias animadores e também formar os outros colegas dos grupos. De certa forma, queremos um efeito multiplicador, né? Esses dois jovens que vieram de cada paróquia, regressando, vão dinamizar ali as suas, vão dinamizar ali os seus grupos de jovens, vão dinamizar o secretariado paroquial da juventude de cada paróquia. Todos esses temas foram tratados de forma dinâmica, não é? Depois também com base na proposta do sínodo, né? Do diálogo em espírito, depois também em grupos, formaram grupos diversos, né? com elementos de várias paróquias, e de uma forma dinâmica, de forma a também a cativar os jovens.
1: Ao longo do encontro foi reforçada a importância da formação contínua na vida dos jovens e o compromisso de responder com generosidade ao chamamento de Deus. A juventude sai dessa reunião com a consciência de que a verdadeira liderança nasce do serviço, seguindo o exemplo de Jesus Cristo. O líder é chamado a servir, a acolher e a caminhar com os outros, colocando seus dons à disposição da comunidade, sublinhou o presbítero. No dizer dos jovens foram momentos de profunda reflexão, oração, partilha, crescimento e renovação do compromisso de viver a fé com alegria e responsabilidade na gestão de emoções, desenvolvendo uma liderança mais humana, consciente e inspirada nos valores do Evangelho. Estes futuros líderes juvenis chegaram a São Vicente, vindos em várias caravanas das cinco ilhas que compõem a Diocese de Mindelo, para formação e participação na ordenação presbiteral do jovem diácono Patrick Mendes Afonso, ordenação realizada neste domingo, dia 19 de julho. A família de Domingos Simões Pereira, presidente eleito do Parlamento da Guiné-Bissau e líder da oposição preso, submeteu finalmente uma carta aberta aos ministros dos Negócios Estrangeiros da Comunidade Económica dos Estados da África Ocidental, CDAO, solicitando uma intervenção urgente da organização regional. O apelo diplomático surge na véspera da 69ª Cimeira Ordinária da CDAO, que se realizou neste domingo na Serra Leoa. A família do também líder do histórico Partido Africano da Independência da Guiné e Cabo Verde, PAIGC, sublinha a gravidade da situação prisional de Simões Pereira, detido preventivamente na 2ª Esquadra de Bissau. Na comunicação enviada à agência Lusa e citada pelo jornal Angola Online, a representante familiar Italma Simões Pereira denuncia o que classifica como graves irregularidades processuais cometidas pelo Tribunal Militar, que investiga o político sobre uma alegada participação numa tentativa de golpe de Estado em outubro de 2025. Segundo a família, esta instância judicial carece de competência legal para proceder à detenção ou ao julgamento de civis, uma situação que diz configurar uma violação dos direitos fundamentais. Esta iniciativa diplomática visa salvaguardar a integridade física e os direitos fundamentais do visado, é sublinhado no comunicado da família de Simões Pereira. E ponto final nesta nossa edição de hoje. Nós voltamos amanhã, sempre à mesma hora. A todos a continuação de um feliz e sereno início de semana. Fiquem bem e até amanhã, se Deus quiser. Ali, Laudetur Jesus Christus.

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1: Olá, amigos do Brasil e demais países lusófonos. Está no ar o programa em português da Rádio Vaticano, Vatican News, desta segunda-feira, 20 de julho. Aqui trazemos para vocês as últimas notícias do Papa, da Santa Sé e da Igreja no mundo. Com você hoje para conduzir esta edição, Túlio Fonseca. Na assessoria técnica temos Damiano Caprio. E preparamos um trecho do Salmo responsorial da liturgia de hoje para você. A todo homem que procede retamente, eu mostrarei a salvação que vem de Deus. Salmo 49. E passamos imediatamente aos destaques do nosso programa de hoje. Teve início a terceira semana do período de descanso do Papa Leão XIV em Castel Gandolfo. Nesta manhã, o Papa realizou uma visita privada à comunidade monástica e à abadia de Monte Cassino, onde rezou junto ao túmulo de São Bento. Também foi divulgado que o Papa entregará em outubro a primeira medalha Leão XIV para a sustentabilidade. Teremos ainda as últimas atualizações sobre a visita de Dom Gallagher à Ucrânia. Nesta segunda-feira, o arcebispo visitou Maidan e rezou diante do memorial em homenagem às vítimas da Revolução de 2014 e da guerra que eclodiu em 2022. E em Gaza, o pároco Padre Romanelli recorda um ano do ataque à paróquia. Rezemos pelos mortos e pela paz. Fique conosco, o nosso programa está no ar. Olá, seja novamente bem-vindo ao programa produzido pela Redação Brasileira. E nesta segunda-feira, o Santo Padre deixou Castel Gandolfo para visitar a comunidade monástica e a abadia de Monte Cassino. Ali, Leão XIV fez uma pausa para rezar junto ao túmulo de São Bento, confiando-lhe sua súplica pela paz nas regiões do mundo marcadas pelo sangue e pelo conflito. Segundo foi informado pela sala de imprensa da Santa Sé, o Santo Padre também almoçou com a comunidade e, ao término, retornou a Castel Gandolfo. A Universidade Vila Nova e seu setor para a sustentabilidade instituíram a Medalha Papa Leão XIV para a Sustentabilidade, uma nova honraria internacional destinada a reconhecer pessoas cuja liderança tenha promovido a sustentabilidade, a responsabilidade ecológica e o desenvolvimento humano integral. Segundo explicam os idealizadores em um comunicado, a medalha pretende homenagear aqueles cujo trabalho demonstra uma visão holística da sustentabilidade, integrando o cuidado com o meio ambiente, a justiça social, a atenção às populações vulneráveis e a gestão responsável dos recursos econômicos e naturais. Diferentemente dos prêmios de caráter secular, a distinção considera a ecologia integral como um compromisso ético de cuidar dos marginalizados, aproximando o rigor científico da convicção moral. Os agraciados poderão ser provenientes de qualquer área ou disciplina e serão escolhidos com base no impacto concreto de sua atuação na promoção de um mundo mais sustentável e justo. A primeira medalha, Papa Leão XIV para a Sustentabilidade, será entregue pelo Papa Leão XIV em Castel Gandolfo durante a Conferência Internacional sobre Sustentabilidade da Universidade Vila Nova, que terá como tema responder ao clamor da terra e dos pobres, e será realizada de 12 a 15 de outubro de 2026. A conferência reunirá cerca de 300 participantes, entre acadêmicos, pesquisadores, representantes da igreja, fundações e líderes dos setores público e privado, em um fórum transdisciplinar concebido para transformar o diálogo em ações concretas e colaborativas. O vencedor da primeira edição da medalha será anunciado em setembro de 2026, antes da conferência e da cerimônia oficial de premiação, que acontecerá no Borgo Laudato Si, em Castel Gandolfo. A medalha Papa Leão XIV para a sustentabilidade reflete uma convicção profundamente enraizada na Universidade Vila Nova, a de que o cuidado com a casa comum e o cuidado mútuo são inseparáveis, afirmou o reitor da Universidade Vila Nova, Padre Peter Donohue, ao reconhecer líderes cujo trabalho promove tanto a proteção ambiental quanto o bem comum, esperamos inspirar um impacto significativo e duradouro em comunidades de todo o mundo, acrescentou. A Universidade Vila Nova, instituição católica agostiniana, mantém um vínculo especial com o pontífice. O Papa Leão XIV, então Robert Prevost, concluiu a graduação em matemática na Universidade Vila Nova em 1977 e, posteriormente, recebeu da instituição o título de doutor honoris causa em humanidades em 2014. A medalha foi instituída como uma honraria permanente concedida a cada 2 anos pela Universidade Vila Nova, destacando o compromisso contínuo da instituição com a promoção de iniciativas globais de sustentabilidade e o fortalecimento da ecologia integral. A entrega ocorrerá no âmbito da programação oficial da Conferência Internacional sobre Sustentabilidade da Universidade Vila Nova. Para a primeira edição do prêmio, em 2026, os candidatos foram avaliados por um comitê de seleção composto por membros do Conselho de Liderança em Sustentabilidade da Universidade, após um rigoroso processo de análise baseado em critérios multidimensionais de sustentabilidade. A criação da medalha ocorre em um momento de crescente conscientização sobre a profunda interdependência entre os desafios ambientais e sociais. O prêmio expressa uma visão de sustentabilidade que vai além da simples proteção do meio ambiente, abrangendo também a busca mais ampla pelo bem-estar humano, pela justiça social e pela responsabilidade de longo prazo para com as futuras gerações. A Conferência Internacional sobre Sustentabilidade de 2026 será realizada entre o Patristicum, em Roma, e o Borgo Laudato Si, em Castel Gandolfo. A realização do encontro, em Roma, o coloca no centro da doutrina social da Igreja e valoriza os vínculos institucionais exclusivos da Universidade Vila Nova com a Ordem de Santo Agostinho e com o Vaticano, unindo a ciência ambiental à liderança moral em nível global. A conferência está sendo desenvolvida em diálogo com diversos parceiros institucionais, entre eles o Dicastério para o Serviço do Desenvolvimento Humano Integral, e conta com o apoio do Centro de Alta Formação Laudato Si, instituição vaticana fundada pelo Papa Francisco para promover a formação em ecologia integral, a educação para a sustentabilidade e iniciativas inspiradas na encíclica Laudato Si. O cardeal Fábio Baggio, diretor-geral do Centro de Alta Formação Laudato Si, acolheu com satisfação a iniciativa e explicou que a medalha Papa Leão XIV para a sustentabilidade homenageia pessoas cujas vidas testemunham o vínculo inseparável entre o cuidado da criação e a promoção da dignidade humana, enraizados na luz da nossa fé. Ao reconhecer esse compromisso extraordinário, a medalha celebra líderes cujo exemplo inspira as futuras gerações a abraçar uma ecologia integral que responda com esperança tanto ao clamor da terra quanto ao clamor dos pobres. E agora vamos ouvir as reportagens de Silvonei José, Raimundo Lima e Jackson Erpen nos atualizando sobre as situações de conflito que assolam o mundo.
2: Dom Gallagher em Berdichev. Oração pela paz à Nossa Senhora do Monte Carmelo. Na Ucrânia, o secretário para as relações com os Estados, enviado pelo Papa Leão XIV para as comemorações do 35º aniversário da restauração das instalações da Igreja Católica de Rito Latino, celebrou missa neste domingo no Santuário de Monte Carmelo em Berdichev. Rezemos juntos pela paz, disse, um dom de Deus. Uma esplanada repleta de mais de 30 mil pessoas acolheu neste domingo as celebrações do 35º aniversário da restauração das instalações da Igreja Católica de Rito Latino na Ucrânia, no Santuário de Monte Carmelo, em Berdichev, a cerca de 2 horas de carro a sudoeste de Kiev. famílias, crianças, jovens, mas também muitos idosos e pessoas vulneráveis ocuparam todos os espaços disponíveis onde foi celebrada a missa. Pela primeira vez desde o início da guerra, a cerimônia realizou-se ao ar livre, sob um céu plúmbeo que, minutos antes do início da cerimônia, proporcionou alguns chuviscos. O mau tempo, contudo, foi melhorando gradualmente, dando lugar ao sol, invulgarmente quente para essas latitudes. Berdichev é a cidade que abriga um dos lugares mais sagrados para os católicos ucranianos. E não só isso, mas que, entre suas curiosidades, também inclui o fato de ser o local de nascimento, em 1857, do escritor britânico-polonês Josh Conrad, conhecido em particular por seus grandes romances e contos, como Lord Jim, Coração das Trevas e A Linha da Sombra. O arcebispo Paul Richard Galler, hoje no seu quinto dia de missão no país, como enviado do Papa Leão para esta ocasião especial, que em 2026 também se insere no contexto das comemorações do 25º aniversário da histórica visita de São João Paulo II. Uma missão dupla, quer pastoral como diplomática, com muitos encontros agendados com autoridades políticas, enfatizou o secretário da Santa Sé para as relações com os estados e organizações internacionais em sua homilia. O que lhe permite, acima de tudo, estar em união de oração convosco, disse, especialmente com os doentes e sofredores, e invocar diante de Nossa Senhora o dom da paz e da justiça, especialmente para a querida Ucrânia. Mãe de Deus e mãe do Sagrado Escapulário de Monte Carmelo, dirigimo-nos agora a vós, diante do ícone milagroso aqui venerado, com orações de louvor que elevamos a Deus e com súplicas para que Ele nos conceda a sua paz. É a invocação que o prelado eleva no início do dia festivo. Uma paz muito necessária para um país devastado por quase 4 anos e meio de guerra. Nesta segunda-feira, Dom Gallagher se reunirá com altos funcionários políticos, incluindo o ministro das Relações Exteriores interino, Sibia, e o presidente ucraniano, Zelensky.
3: Com a homenagem no Memorial às Vítimas da Revolução de Maidan de 2013-2014 e da guerra desencadeada pela Rússia em 2014 e que se intensificou ainda mais em fevereiro de 2022, teve início na segunda-feira, 20 de julho, em Kiev, o quinto e último dia da missão na Ucrânia do arcebispo Paul Richard Gallagher, secretário das Relações com os Estados e as Organizações Internacionais da Santa Sé. Gallagher é o enviado especial do Papa Leão para as celebrações no Santuário Carmelitano de Berdichiv, a 180 quilômetros a leste da capital, por ocasião do 35º aniversário da reabertura das estruturas da Igreja Católica de rito latino no país. A missa no gramado em frente ao santuário dedicado a Maria, Mãe de Deus, foi celebrada no domingo 19 de julho, diante de mais de 3 mil pessoas. A visita ao memorial, localizado nas proximidades de Maidan, contou com a presença do ministro interino das Relações Exteriores, Andriy Sabia, com quem Gallagher manteve posteriormente uma reunião bilateral. Durante as conversações, foi reiterada a proximidade da Santa Sé ao povo ucraniano, especialmente neste momento de guerra, com a esperança de que se chegue o quanto antes a uma paz justa e duradoura. Mais tarde, ainda pela manhã, ocorreu o encontro com o presidente ucraniano Volodymyr Zelensky. Na noite de domingo, foi realizada uma reunião com o Conselho Pan-Ucraniano das Igrejas e Organizações Religiosas. Seus representantes falaram sobre os desafios que enfrentam constantemente, juntamente com a população, e sobre a colaboração positiva estabelecida entre as diversas denominações religiosas. O principal problema, explicaram, continua sendo, evidentemente, a guerra. As pessoas estão cansadas, exaustas, ressaltaram, mas, mesmo assim, tentamos viver com dignidade e com a vontade de recomeçar a cada dia. Ninguém mais do que nós deseja a paz, mas deve ser uma paz justa. Ao agradecerem à Santa Sé e ao Núncio Apostólico Visvaldas Kulbokas pelo trabalho, pela proximidade constante e pela ajuda nestes tempos de conflito, eles reiteraram a importância de continuarem a ser apoiados espiritualmente e na oração, destacando, porém, também a necessidade de poder solicitar aos líderes políticos, por meio da diplomacia, um compromisso cada vez maior para chegar ao fim do conflito. O resultado alcançado pelo Conselho, com o objetivo de garantir a isenção dos ministros sagrados da convocação para o serviço militar, foi significativo. O governo e as autoridades políticas demonstraram compreender a importância das igrejas, reconhecendo seu papel como serviços essenciais à pessoa e de apoio à população, declararam. Gallagher expressou seu incentivo pelos resultados concretos alcançados, que nem sempre são dados por certo, sobretudo em tempos de guerra.
4: Toda a população da Ucrânia está muito cansada. E, infelizmente, por enquanto, não vemos esperança de um fim para a guerra. Essa declaração foi feita pelo arcebispo católico latino de Lviv, Mieczyslaw, em entrevista à Rádio Vaticano e na Ucrânia, acompanhando a missão do arcebispo Paul Richard Gallagher, secretário para as relações com os estados e organizações internacionais da Santa Sé e atualmente enviado especial do pontífice ao país do leste europeu para as comemorações do 35º aniversário da restauração das instalações da Igreja Católica de Rito Latino. A primeira parada da viagem foi precisamente na cidade próxima à fronteira com a Polônia. Excelência, quase 4 anos e meio se passaram desde o início do conflito. Qual é a situação da população ucraniana hoje?
5: Purtroppo la guerra continua e non vediamo neanche per momento una speranza che finisce.
4: Infelizmente, a guerra continua e, por enquanto, não vemos esperança de um fim. Todas as pessoas, toda a população ucraniana está muito cansada, porque todos são afetados pela guerra. Sejam familiares, vizinhos ou colegas que estão combatendo. Há também muitos mortos. Notícias ruins da guerra chegam constantemente. Aqui também, as pessoas perdem a esperança porque nem todos encontram trabalho e muitos emigram, deixando suas casas para tentar se reunir com seus maridos ou esposas que partiram para a Europa há 4 ou 5 anos. Mesmo aqui em Lviv, embora não haja combates militares todos os dias, ouvimos alarmes com frequência. As pessoas precisam ir para os abrigos. O trabalho precisa ser interrompido, assim como as escolas. Mas as pessoas sempre vão à igreja, rezam e têm esperança somente em Deus. Só Ele pode parar essa guerra horrível.
5: Há esta esperança solo em Deus, porque soltanto Lui può fermare questa orribile guerra.
4: Lviv foi atingida várias vezes durante o conflito. Nessas condições, como é possível retomar a vida normal após um bombardeio?
5: Não é fácil, porque quase ogni volta sono sempre feriti, sono sempre morti, sono sempre distrutte le case, le proprietà.
4: Não é fácil, porque quase sempre há feridos, há mortes. Há sempre casas e propriedades destruídas. Excelência, o Ocidente hoje parece um pouco habituado à guerra. É como se tivesse tornado algo normal. O que pode a Igreja fazer aqui na Ucrânia para despertar as consciências para a paz?
5: Nós sempre facciamo un appello, come conferenze episcopali, anche i sacerdoti, i vescovi, ogni tanto andiamo a trovare i nostri confratelli.
4: Fazemos sempre um apelo como conferências episcopais, também os sacerdotes, os bispos. De vez em quando, vamos ao exterior encontrar os nossos irmãos no episcopado, outros nossos irmãos, sacerdotes, nossos amigos. Eles sempre nos acolhem, nos dão a oportunidade de dirigir uma palavra também aos seus paroquianos. E penso que não devemos ficar indiferentes ao sofrimento dos outros países, também na Terra Santa, porque devemos demonstrar uma unidade, sobretudo, porque somos irmãos cristãos. Nos recordar sempre uns dos outros. Pedimos que nos ajudem com a oração, mas também com a assistência humanitária que é necessária aqui na Ucrânia.
2: Padre Romanelli, há 1 ano do ataque à paróquia de Gaza. Rezemos pelos mortos e a paz. Drones contra um veículo em uma área oeste de Khan Yunis. Ataque contra barracas de deslocados nas praias da cidade de Gaza. E tiros nos bairros de Zeitun e Tufá, na mesma cidade. Apesar do cessar-fogo ainda em vigor, somente na quinta-feira, 16 de julho, essas operações do exército israelense na faixa de Gaza causaram a morte de 5 pessoas. Portanto, nem os combates, nem a emergência humanitária em Gaza cessam, como relatou o padre Gabriel Romanelli, pároco da Sagrada Família na cidade de Gaza. A paróquia latina, há exatamente um ano, em 17 de julho de 2025, foi atingida por um ataque do exército israelense, um evento que comoveu profundamente a igreja.

0: e o mundo inteiro, disse o sacerdote. Nas redes sociais, ele quis relembrar as palavras do Ângelus de 20 de julho de 2025, quando o Papa Leão, 3 dias após o ataque, expressou sua profunda tristeza pelo ocorrido, citando os nomes das vítimas e fazendo um apelo urgente pela paz e pelo respeito ao direito humanitário. No ataque, perderam a vida o porteiro da paróquia, Saad Issa, de 60 anos, e 2 mulheres, Fuina Issa, uma idosa de 84 anos, que se encontrava em uma barraca da Caritas, transformada em centro de apoio psicológico à população, e Najabu, que faleceu horas depois devido aos ferimentos sofridos. Padre Gabriel também sofreu um ferimento leve na perna e foi levado ao hospital para receber tratamento. Enquanto isso, o ataque havia aterrorizado todas as pessoas refugiadas dentro do complexo paroquial. O pároco de Gaza anunciou que nesse 19 seria realizada uma celebração especial pelas almas daqueles que morreram naquele triste dia. Uma ocasião para rezar também pelos feridos, por suas famílias e pelo perdão e pela paz, afirmou. Enquanto isso, as condições de vida continuam sendo particularmente complicadas, já que os moradores se veem obrigados a viver em um território reduzido a um monte de escombros. Além disso, segundo o que foi relatado pelo The Guardian, as intervenções da comunidade internacional ainda estão distantes, com o Board of Peace, criado por Trump, tendo abandonado um plano completo de reconstrução de Gaza em favor de um pequeno projeto piloto. Enquanto isso, as temperaturas do verão complicam ainda mais a existência já precária de quase 1 milhão de deslocados que vivem em barracas e abrigos improvisados, segundo o Conselho Norueguês para Refugiados. O próprio padre Romanelli, em depoimento compartilhado nas redes sociais, falou de estradas devastadas pela guerra, veículos cada vez mais raros e combustíveis a preços proibitivos. Assim, tornou-se difícil tentar fazer deslocamentos, mesmo que curtos, na faixa, disse ele. O sacerdote enfrenta diariamente a dificuldade de levar as crianças locais até a paróquia para as atividades da escola de verão no Oratório São José, animadas por padres, religiosas e leigos. As ruas de Gaza estão destruídas, diz ele, enquanto algumas são transitáveis apenas por poucos metros. Já há algum tempo, o asfalto da pista estava danificado, mas hoje não existe mais. Há buracos, sucatas, escombros, ferros retorcidos, vidros. A tudo isso se soma o custo de combustível, que ficou caríssimo. 1 litro de diesel, por exemplo, custa cerca de $13,50. Quanto à gasolina, o preço é de cerca de $27, o dobro, acrescenta. Neste contexto, a paróquia decidiu apoiar financeiramente alguns dos poucos ônibus e micro-ônibus ainda em operação na faixa, para que vão buscar as crianças, os jovens e as famílias.
1: Mais uma noite de ataques recíprocos se passou no Irã, onde foram ouvidas explosões, de certo modo, por todo o país, causadas pelos Estados Unidos, que visavam enfraquecer a capacidade militar iraniana de atacar navios no Estreito de Hormuz. O ataque mais grave ocorreu em Bushehr, cidade portuária, onde fica a única usina nuclear iraniana destinada ao uso civil. Em resposta, Teherã explodiu 2 petroleiros, o que constitui uma verdadeira escalada, passando do bloqueio naval para o ataque frontal. Os Pasdaran reivindicaram o ato, declarando que, enquanto os Estados Unidos atacarem a rota do petróleo e do gás, ela não será mais segura. Os ataques nos países do Golfo. O alerta aéreo continua também no Kuwait e no Bahrein, enquanto nas bases norte-americanas, na Jordânia, atacadas há 2 noites, foram encontrados restos mortais que talvez pertençam ao terceiro militar estadunidense desaparecido. O ministro das Relações Exteriores do Irã, Arashi, afirmou em uma entrevista que seu país só porá fim à guerra com os Estados Unidos quando estiver em uma posição de força, seja por meio de vitórias militares ou avanços diplomáticos. Enquanto isso, o presidente norte-americano Trump está considerando estender ao Irã as sanções econômicas atualmente em vigor contra a Rússia. a guerra no Líbano. O presidente libanês Aoun chegou aos Estados Unidos, onde teve uma primeira reunião com o secretário de Estado Marco Rubio, enquanto aguardava ser recebido esta segunda-feira pelo presidente Trump. Os dois, entretanto, teriam chegado a um consenso sobre a necessidade de uma retirada completa das forças israelenses do sul do Líbano e sobre o início da implementação do acordo-quadro assinado em 26 de junho. No entanto, os ataques israelenses continuaram no fim de semana, principalmente na região de Nabatieh.
2: E o programa em português da Rádio Vaticano, Vatican News, desta segunda-feira, 20 de julho, vai ficando por aqui. Agradecemos, como sempre, a sua companhia e a sua sintonia. Nos encontramos amanhã, neste mesmo horário. Até lá!

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1: Amigas e amigos, saudações. Esta é a Rádio Vaticano, na sua emissão do dia 20 de julho de 2026. Filomeno Lopes e Dulce Araújo convosco e vão começar já pelos principais temas de hoje.
2: Entre os dias 3 e 17 de julho de 2026, a cidade de São Luís, no Brasil, sediou dois importantes eventos para a Igreja no país: o Simpósio da Sociedade Brasileira de Canonistas e o Encontro dos Servidores dos Tribunais Eclesiásticos do Brasil. O encontro reuniu cerca de 200 canonistas de diversas regiões do Brasil, entre sacerdotes, diáconos, religiosos e leigos que atuam nos tribunais eclesiásticos e em outros serviços jurídicos da Igreja.
1: A experiência da Casa da Esperança em Cabo Verde para a recuperação de toxicodependentes vai estender-se a duas dioceses do Senegal e à de Bafatá, na Guiné-Bissau.
2: Papa Leão XIV, 3 meses depois da sua visita apostólica em Angola. Considerações do padre Tony Neves.
1: A rubrica Década dos Afrodescendentes leva-nos hoje ao México e ao Peru para algumas iniciativas sobre afrodescendentes nesses países latino-americanos.
2: Entre os dias 13 e 17 de julho de 2026, a cidade de São Luís, no Brasil, sediou dois importantes eventos para a Igreja do país: o Simpósio da Sociedade Brasileira de Canonistas e o Encontro dos Servidores dos Tribunais Eclesiásticos do Brasil. O encontro reuniu cerca de 200 canonistas de diversas regiões do país, entre sacerdotes, diáconos, religiosos e leigos, que atuam nos tribunais eclesiásticos e em outros serviços jurídicos da Igreja. Entre os tópicos abordados tiveram a sanácio in radice, a adscrição de fiéis pendulares, o abandono formal da Igreja e a liberdade religiosa, o direito de defesa, o papel do visitador religioso, a relação entre justiça e direito, além da integração de casais em nova união após 10 anos de publicação de Amores Letícia e a proposta de modificação de alguns cânones a partir do documento final da 16ª Assembleia do Sínodo dos Bispos. Um dos momentos centrais da programação foi a realização da Assembleia Geral da Sociedade Brasileira de Canonistas, SBC, em 16 de julho, com a aprovação das reformas do Estatuto e o texto inédito do Regimento, bem como a celebração dos 40 anos da fundação da SBC e a entrega da Comenda São Raimundo de Penhaforte ao Cardeal Gianfranco Ghirlanda, a Dom Sérgio de Deus Borges e o desembargador Dr. Cleone Seabra pela propagação e incentivo ao estudo do direito canônico. O Papa Leão XIV visitou Angola há 3 meses. Ouçamos as considerações do padre Tony Neves sobre como as pessoas vão decantando o essencial dos seus gestos e palavras.
3: Desafiei algumas pessoas angolanas, clérigos, religiosos ou leigos, a escolher a frase do Papa que mais deixou marcas na sua vida e que tem potencial para ajudar a Angola a crescer. As reações vieram do mundo inteiro, desde Angola à Inglaterra, de Portugal ao Paraguai, da Nigéria à Itália, da Guiné-Bissau à França, da Espanha à África do Sul, da Holanda à Ilha Reunião, da RCA ao Brasil, de Cabo Verde aos Camarões, da Suíça ao Quénia. O resultado final foi fantástico e, por isso, tenho a alegria de partilhar esta seleção de provocações papais feitas no Quilamba, na Mochima, no Saurimo, na Senhora de Fátima ou no Palácio Presidencial. Dada a quantidade e qualidade das reações, publico 2 crónicas sobre esta visita, tão marcante como estimulante para o futuro do país. África é para o mundo inteiro uma reserva de alegria e de esperança, eis a escolha de Dom Belmiro Chisengeti, o coordenador-geral da visita do Papa. A mesma frase foi sublinhada pela irmã Florencio, pelo padre Alexandre Tchombe, pela irmã Laurinda, por Paula Gustavo e Alexandre Tchombe. Acrescentaram Maria Mussolovella e o padre António Quimino, que eu não hesitaria em definir como virtudes políticas, ou então, como destacou Cristina Afonso, Alegria e esperança, frequentemente vistas como sentimentos privados, são na verdade forças sociais poderosas. Elas contrariam a resignação e o isolamento. Pelo contrário, a tristeza e o medo podem tornar as pessoas vulneráveis à manipulação, ao fanatismo e à divisão. A irmã Júlia Clementina cita assim o Papa: nesta cena do Evangelho, a dos discípulos de Emaús, vejo refletida a história de Angola, deste país belíssimo e ferido, que tem fome e sede de esperança, de paz e de fraternidade. A irmã Tecla Chitula dá continuidade, diz: hoje é necessário olhar para o futuro com esperança e construir a esperança do futuro. Não tenhais medo de o fazer. Alzira Simões, o padre Cândido Lohuma e o Alberto Domingos insistem: juntos podeis fazer de Angola um projeto de esperança. Leonardo Pinto dá força ao desafio do Papa: a história do vosso país, as consequências ainda difíceis que suportais, os problemas sociais e económicos e as diversas formas de pobreza exigem a presença de uma Igreja que saiba estar próxima no caminho e saiba ouvir o clamor dos seus filhos. Uma Igreja que, com a luz da palavra e o alimento da Eucaristia, saiba reavivar a esperança perdida. As escolhas de Leila Dias e de Chimeran Badua vão na mesma linha. Nós podemos e queremos construir um país onde as antigas divisões sejam superadas para sempre, onde o ódio e a violência desapareçam, onde a chaga da corrupção seja curada por uma nova cultura de justiça e partilha. Só assim será possível um futuro de esperança. A irmã Elizabeth Cassongo e o padre Felisberto Sacolucuso salientaram: o verdadeiro líder é aquele que tem a humildade de ouvir o seu povo e a firmeza de colocar a vida humana acima de qualquer lucro imediato. O padre David Sandombongo, Oscar Freitas e Borges Pongolola defendem que não se pode permitir que Angola continue a ser tratada como um terreno de saque, e citam o Papa: caríssimos, referia-me às riquezas materiais nas quais, inclusivamente no vosso país, interesses prepotentes põem as mãos. Quanto sofrimento, quantas mortes, quantas catástrofes sociais e ambientais acarreta esta lógica extrativista. Por sua vez, Arminda Camati e o padre Jerónimo Lubongo e o padre Pascoal Domingos fizeram opção por esta partilha. Desejo ouvir e encorajar aqueles que já escolheram o bem, a justiça, a paz, a tolerância e a reconciliação. Ao mesmo tempo, com milhões de homens e mulheres de boa vontade que constituem a principal riqueza deste país, eu pretendo também invocar a conversão dos que, escolhendo caminhos opostos, impedem o seu desenvolvimento harmonioso e fraterno. Termino com duas seleções marcantes. O padre Alberto Chindemba e a irmã Júlia Capela escolheram: quando a injustiça corrompe os corações, o pão de todos torna-se propriedade de poucos. Por sua vez, o padre Celestino Epalanga, da Comissão Justiça e Paz da CEAST, Gustavo Silva, o padre Joaquim Capango, o padre Arnaldo Loureiro, o padre Amílcar Gonga, o padre Alfredo Mavinga, António Farias e Félix Lussassa, optaram por este pedido do Papa: coloquei o bem comum acima das partes, não confundindo nunca a vossa parte com o todo. E muitas outras palavras do Papa Leão foram sublinhadas. Terão o seu espaço na próxima crónica. Dada a sua importância, não perderão pela demora.
1: As dioceses de Ziguinchor e de Kolda, no Senegal, e Bafatá, na Guiné-Bissau, receberam há poucos dias a visita do diretor da Fazenda da Esperança, de Cabo Verde, com o objetivo de avaliar a possibilidade de estender o projeto de Cabo Verde para essas dioceses da costa ocidental africana. As viagens e organizações foram programadas pela Secretaria da Nunciatura Apostólica no Senegal. Fazenda da Esperança é um projeto de acolhimento de pessoas com dependências de substâncias tóxicas e que está ativo em Cabo Verde há cerca de 10 anos, tendo sido levado do Brasil. De regresso ao país, em declarações à Rádio Nova de Maria, em Cabo Verde, o padre Ronaldo Lima, responsável do projeto em Cabo Verde, disse que foram positivos os 10 dias de contactos no Senegal e na Guiné-Bissau.
4: Por ocasião da posse de Dom Teodoro, o novo bispo de Santiago, estiveram aqui praticamente todos os bispos da Guiné-Bissau, Senegal e Mauritânia. que fazem parte da Conferência Episcopal, da qual Cabo Verde faz parte. E os bispos que estiveram aqui na posse de Dom Teodoro já tinham ouvido falar dos trabalhos da Fazenda da Esperança. E quando vieram, então, foram conhecer a fazenda. Todos os bispos Senegal, Guiné-Bissau e Mauritânia foram conhecer a Fazenda da Esperança e se motivaram, né, se estimularam para que fossem criadas Fazendas da Esperança em suas respectivas dioceses, de modo particular em duas dioceses. Dom Francis, da Diocese de Kolda, em Senegal, e Dom Vitor, da Diocese de Bafatá, em Guiné-Bissau. Então, eles nos convidaram para que nós fôssemos às suas dioceses conhecer, ver possibilidades de terrenos, né, de terras, para que possamos expandir de Cabo Verde para esses países, né, para a Diocese de Kolda, no Senegal, e para a Diocese de Bafatá, na Guiné-Bissau. Foi esse o objetivo que nós fomos a estes países. E as dioceses nos acolheram muito bem, graças a Deus. Então, visitamos a Diocese de Zingisho e a Diocese de Kolda, em Senegal, que esses bispos querem Fazendas da Esperança. E já tem terreno disponível. Lá nós tivemos reunião com o Conselho da Diocese de Kolda e os padres aprovaram por unanimidade a criação da Fazenda da Esperança. Da mesma forma, em Bafatá, em Guiné, nós tivemos reunião, obviamente, com o bispo, conhecemos os terrenos, as possibilidades, a cultura, como se pode fazer, e tivemos reunião também com o Conselho Presbiteral daquela diocese, que também, junto com o seu bispo Dom Vitor, aprovaram a criação e a doação de um terreno para criarmos uma Fazenda da Esperança.
1: Tendo o Conselho Diocesano aprovado a doação dos terrenos, o próximo passo é a construção da primeira casa que se espera aconteça já no próximo ano.
4: Esse passo é também de cada diocese. Assim como aqui, Dom Arlindo doou o terreno e depois fez o projeto para a primeira casa, foi construída e nós chegamos com nossa equipe. Assim também será nesses países. Será construída a primeira casa e nós iremos com uma equipe para a instalação desses projetos. A gente espera que seja o quanto antes, né? Certamente no próximo ano isso deve acontecer, espero que sim. E nós estamos muito animados que de Cabo Verde a Fazenda da Esperança está se expandindo agora para a costa africana, aqui, né, na nossa conferência episcopal. Nós estamos felizes com isso. É um sinal de que a Fazenda da Esperança de Cabo Verde é uma fazenda pequena, mas já está dando frutos, né?
1: O padre Ronaldo de Lima, satisfeito com os resultados dessa visita de 10 dias às dioceses de Zinguinchó e Kolda, no Senegal, e Bafatá, na Guiné-Bissau, países que, juntamente com Cabo Verde e a Mauritânia, constituem uma única conferência episcopal interterritorial.

Segunda década dos afrodescendentes, 2025-2034. Do boletim Alari do mês de junho, selecionamos duas informações relacionadas com afrodescendentes no México e no Peru. No México, o governo federal do país assinou um acordo para lançar uma consulta nacional destinada a enriquecer a Lei Geral sobre os Direitos dos Povos Indígenas e Afro-Mexicanos, anunciou a presidente do México, Claudia Sheinbaum, refere o Boletim Alari de junho findo. Segundo esta fonte, a presidente explicou que o processo de consulta será publicado no Boletim Oficial da Federação e permitirá incorporar as opiniões das comunidades indígenas e afro-mexicanas antes de o projeto de lei ser enviado para o Congresso da União. Sheinbaum observou que a iniciativa será apresentada à Câmara dos Representantes após a conclusão da consulta, com o objetivo de a submeter a 12 de outubro, data agora reconhecida no país como o Dia da Resistência dos Povos.

Peru, o dia 4 de junho é Dia da Cultura Afro-Peruana, uma data instituída por lei em 2006 para reconhecer o contributo histórico e contemporâneo da população afrodescendente na formação e no desenvolvimento da nação peruana. A data foi escolhida para homenagear o nascimento de Nicomedes Santa Cruz, jornalista, investigador, poeta e decimista, especialista de estrofes de 10 versos. Ele nasceu a 4 de junho de 1925. A sua obra desempenhou um papel central na tradição da décima e outras expressões enraizadas na cultura afro-peruana. A comemoração insere-se também num contexto mais alargado. Desde 2014, junho foi designado como o mês da cultura afro-peruana, período que conta com um vasto leque de atividades artísticas e académicas em diversas regiões. Esta medida estabeleceu o mês como período para promover atividades que possam levar à compreensão e à valorização dos contributos da população afro-peruana, incluindo iniciativas de defesa dos seus direitos e eventos que celebrem valores ligados à identidade cultural. Os anúncios referentes a edições anteriores da comemoração do mês de junho como mês da cultura afro-peruana destacam ainda a intenção de submeter um dossiê à Unesco propondo a candidatura da tradição Atarro de Negritos e Palitas ao reconhecimento como património cultural e material da humanidade. O programa do mês abrange também, como habitualmente, a atribuição do título de personalidade meritória da cultura e reconhecimentos a comunidades dedicadas à preservação da memória e da identidade, incluindo a designação de repositório vivo da memória coletiva. Além disso, o programa está alinhado com marcos internacionais, como a Década Internacional dos Afrodescendentes, que vai de 2025 a 2034 e que serve de referência para iniciativas dirigidas à população afrodescendente. A dimensão demográfica reflete-se nos números e registros oficiais. No Peru, o Censo da População e Habitação de 2017 revelou que 3,6% da população nacional se autodeclarava afro-peruana, ou seja, cerca de 1 milhão de pessoas. De acordo com estes dados, a maior concentração verifica-se em Lima, cidade capital, no centro do país, seguida de Piura, no noroeste, e de La Liberdade, no norte, e ainda várias outras localidades, algumas das quais reconhecidas pela sua tradição afro-peruana e pelas expressões culturais ligadas às irmandades religiosas e à dança Atarro de Negritos. No âmbito urbano, Callao, cidade portuária, atua como um ponto focal da cultura afrodescendente, sendo reconhecido como berço de músicos e promotores culturais. O mapa da presença afro-peruana está também associado a práticas religiosas e festividades registadas nos censos, como a devoção ao Senhor de los Milagros, Senhor dos Milagres, as festas de San Sebastián de Yapatera e Santa Efigênia e ainda a celebração de Nossa Senhora do Carmo. Ainda a propósito do Peru, refira-se que, no início de fevereiro deste ano, a cantora e compositora afro-peruana Susana Baca apresentou o seu segundo livro, em coautoria com os investigadores Francisco Basile e Ricardo Pereira. Apresentou o livro na Universidade de Alcalá de Henares. A obra intitula-se Lo Africano en el Perú, el amargo camino de la caña dulce, a presença africana no Peru, o caminho amargo da cana-de-açúcar. Susana Baca, que para além de ser uma diva do folclore peruano reconhecida mundialmente e vencedora de 2 prémios Grammy Latino, é considerada uma figura-chave na luta pelo reconhecimento dos afrodescendentes. No seu país natal, destaca-se o facto de ter sido a segunda mulher negra a assumir uma pasta ministerial, a da cultura, em 2011, tendo sido precedida por Maria Zavala, que foi ministra da Justiça em 2008.
Quito. Susana Baca foi também presidente do Comitê Interamericano de Cultura da Organização dos Estados Americanos. Estes cargos de alto nível não a impediram de ser coautora deste livro sobre uma viagem pelas comunidades afro-peruanas situadas no norte e no sul do país. Ela e a sua magnífica voz visitaram a cidade madrilenha de Alcalá de Henares, famosa pelas suas ligações a Cervantes, não só para apresentar este novo trabalho ao público espanhol, convidando-o a descobrir os contributos culturais destas comunidades, mas também para inaugurar uma exposição que amplia o conteúdo do seu livro. A exposição, intitulada El Amargo Camino de la Caña Dulce, Lo Africano en el Perú, O Amargo Caminho da Cana-de-Açúcar, O Elemento Africano no Peru, oferece um olhar aprofundado através de fotografias, cartazes, textos e muitos outros objetos. Traça a trajetória da diáspora negra à medida que as pessoas se estabeleciam em várias regiões costeiras do país, interagindo com os seus contemporâneos para criar uma sociedade vibrante e diversificada, influenciando uma infinidade de áreas, incluindo a culinária, a música e a pintura. Esta magnífica exposição esteve patente ao público de fevereiro a 20 de março no Salão San José de Caracciolos, na Faculdade de Filologia da Universidade de Alcalá de Henares. Para além das fotografias, de uma beleza impressionante, havia também documentos e relatos pessoais que causavam arrepios, escreveu a jornalista Angélica Mendes, do jornal online Afroféminas, retomado pelo Boletim Alari de junho. E ela concluiu, afinal, o título de estudo, O Amargo Caminho da Cana-de-Açúcar. E esta era precisamente Susana Baca no canto O Senhor dos Milagres.

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1: A família de Domingos Simões Pereira, presidente eleito do Parlamento da Guiné-Bissau e líder da oposição preso, submeteu finalmente uma carta aberta aos ministros dos Negócios Estrangeiros da Comunidade Económica dos Estados da África Ocidental, CDAO, solicitando uma intervenção urgente da organização regional. O apelo diplomático surge na véspera da 69ª Cimeira Ordinária da CDAO, que se realizou neste domingo na Serra Leoa. A família do também líder do histórico Partido Africano da Independência da Guiné e Cabo Verde, PAIGC, sublinha a gravidade da situação prisional de Simões Pereira, detido preventivamente na 2ª Esquadra de Bissau. Na comunicação enviada à agência Lusa e citada pelo jornal Angola Online, a representante familiar Italma Simões Pereira denuncia o que classifica como graves irregularidades processuais cometidas pelo Tribunal Militar, que investiga o político sobre uma alegada participação numa tentativa de golpe de Estado em outubro de 2025. Segundo a família, esta instância judicial carece de competência legal para proceder à detenção ou ao julgamento de civis, uma situação que diz configurar uma violação dos direitos fundamentais. Esta iniciativa diplomática visa salvaguardar a integridade física e os direitos fundamentais do visado, é sublinhado no comunicado da família de Simões Pereira. A antiga primeira-dama moçambicana e sul-africana Graça Machel criticou neste domingo a incapacidade da Comunidade de Desenvolvimento da África Austral, SADC, para travar as causas da migração associadas a atuais tensões xenófobas na África do Sul. Se fosse no passado, imediatamente quando estes distúrbios começaram, os chefes de Estado deviam ter se reunido. Deviam ter começado a analisar o que é que isto quer dizer. Como é que nós devemos trabalhar juntos como SADC, disse ativista social Graça Machel, em declarações aos jornalistas em Maputo e citada pelo jornal Angola Online. A SADC é já uma máquina que organiza reuniões de vários ministérios dos chefes de Estado e fazem resoluções, talvez, quer dizer, muito baseadas mais nos interesses, até interesses económicos, mas não analisa muito bem, quer dizer, os interesses de relações entre Estados, mas entre nações, esclareceu. Quando eu digo nações, analisar relações das sociedades que nós somos. É por isso que acontece uma coisa dessas, acrescentou.
2: E com isto terminamos por hoje esta emissão da Rádio Vaticano. A todas e todos, obrigada pela atenção e até amanhã, se Deus quiser. 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
1: Olá, amigos do Brasil e demais países lusófonos. Está no ar o programa em português da Rádio Vaticano, Vatican News, desta segunda-feira, 20 de julho. Aqui trazemos para vocês as últimas notícias do Papa, da Santa Sé e da Igreja no mundo. Com você hoje para conduzir esta edição, Túlio Fonseca. Na assessoria técnica temos Damiano Caprio. E preparamos um trecho do Salmo responsorial da liturgia de hoje para você. A todo homem que procede retamente, eu mostrarei a salvação que vem de Deus. Salmo 49. E passamos imediatamente aos destaques do nosso programa de hoje. Teve início a terceira semana do período de descanso do Papa Leão XIV em Castel Gandolfo. Nesta manhã, o Papa realizou uma visita privada à comunidade monástica e à abadia de Monte Cassino, onde rezou junto ao túmulo de São Bento. Também foi divulgado que o Papa entregará em outubro a primeira medalha Leão XIV para a sustentabilidade. Teremos ainda as últimas atualizações sobre a visita de Dom Gallagher à Ucrânia. Nesta segunda-feira, o arcebispo visitou Maidan e rezou diante do memorial em homenagem às vítimas da Revolução de 2014 e da guerra que eclodiu em 2022. E em Gaza, o pároco Padre Romanelli recorda um ano do ataque à paróquia. Rezemos pelos mortos e pela paz. Fique conosco, o nosso programa está no ar. Olá, seja novamente bem-vindo ao programa produzido pela Redação Brasileira. E nesta segunda-feira, o Santo Padre deixou Castel Gandolfo para visitar a comunidade monástica e a abadia de Monte Cassino. Ali, Leão XIV fez uma pausa para rezar junto ao túmulo de São Bento, confiando-lhe sua súplica pela paz nas regiões do mundo marcadas pelo sangue e pelo conflito. Segundo foi informado pela sala de imprensa da Santa Sé, o Santo Padre também almoçou com a comunidade e, ao término, retornou a Castel Gandolfo. A Universidade Vila Nova e seu setor para a sustentabilidade instituíram a Medalha Papa Leão XIV para a Sustentabilidade, uma nova honraria internacional destinada a reconhecer pessoas cuja liderança tenha promovido a sustentabilidade, a responsabilidade ecológica e o desenvolvimento humano integral. Segundo explicam os idealizadores em um comunicado, a medalha pretende homenagear aqueles cujo trabalho demonstra uma visão holística da sustentabilidade, integrando o cuidado com o meio ambiente, a justiça social, a atenção às populações vulneráveis e a gestão responsável dos recursos econômicos e naturais. Diferentemente dos prêmios de caráter secular, a distinção considera a ecologia integral como um compromisso ético de cuidar dos marginalizados, aproximando o rigor científico da convicção moral. Os agraciados poderão ser provenientes de qualquer área ou disciplina e serão escolhidos com base no impacto concreto de sua atuação na promoção de um mundo mais sustentável e justo. A primeira medalha, Papa Leão XIV para a Sustentabilidade, será entregue pelo Papa Leão XIV em Castel Gandolfo durante a Conferência Internacional sobre Sustentabilidade da Universidade Vila Nova, que terá como tema responder ao clamor da terra e dos pobres, e será realizada de 12 a 15 de outubro de 2026. A conferência reunirá cerca de 300 participantes, entre acadêmicos, pesquisadores, representantes da igreja, fundações e líderes dos setores público e privado, em um fórum transdisciplinar concebido para transformar o diálogo em ações concretas e colaborativas. O vencedor da primeira edição da medalha será anunciado em setembro de 2026, antes da conferência e da cerimônia oficial de premiação, que acontecerá no Borgo Laudato Si, em Castel Gandolfo. A medalha Papa Leão XIV para a sustentabilidade reflete uma convicção profundamente enraizada na Universidade Vila Nova, a de que o cuidado com a casa comum e o cuidado mútuo são inseparáveis, afirmou o reitor da Universidade Vila Nova, Padre Peter Donohue, ao reconhecer líderes cujo trabalho promove tanto a proteção ambiental quanto o bem comum, esperamos inspirar um impacto significativo e duradouro em comunidades de todo o mundo, acrescentou. A Universidade Vila Nova, instituição católica agostiniana, mantém um vínculo especial com o pontífice. O Papa Leão XIV, então Robert Prevost, concluiu a graduação em matemática na Universidade Vila Nova em 1977 e, posteriormente, recebeu da instituição o título de doutor honoris causa em humanidades em 2014. A medalha foi instituída como uma honraria permanente, concedida a cada 2 anos pela Universidade Vila Nova, destacando o compromisso contínuo da instituição com a promoção de iniciativas globais de sustentabilidade e o fortalecimento da ecologia integral. A entrega ocorrerá no âmbito da programação oficial da Conferência Internacional sobre Sustentabilidade da Universidade Vila Nova. Para a primeira edição do prêmio, em 2026, os candidatos foram avaliados por um comitê de seleção composto por membros do Conselho de Liderança em Sustentabilidade da Universidade, após um rigoroso processo de análise baseado em critérios multidimensionais de sustentabilidade. A criação da medalha ocorre em um momento de crescente conscientização sobre a profunda interdependência entre os desafios ambientais e sociais. O prêmio expressa uma visão de sustentabilidade que vai além da simples proteção do meio ambiente, abrangendo também a busca mais ampla pelo bem-estar humano, pela justiça social e pela responsabilidade de longo prazo para com as futuras gerações. A Conferência Internacional sobre Sustentabilidade de 2026 será realizada entre o Patristicum, em Roma, e o Borgo Laudato Si, em Castel Gandolfo. A realização do encontro, em Roma, o coloca no centro da doutrina social da Igreja e valoriza os vínculos institucionais exclusivos da Universidade Vila Nova com a Ordem de Santo Agostinho e com o Vaticano, unindo a ciência ambiental à liderança moral em nível global. A conferência está sendo desenvolvida em diálogo com diversos parceiros institucionais, entre eles o Dicastério para o Serviço do Desenvolvimento Humano Integral, e conta com o apoio do Centro de Alta Formação Laudato Si, instituição vaticana fundada pelo Papa Francisco para promover a formação em ecologia integral, a educação para a sustentabilidade e iniciativas inspiradas na encíclica Laudato Si. O cardeal Fábio Baggio, diretor-geral do Centro de Alta Formação Laudato Si, acolheu com satisfação a iniciativa e explicou que a medalha Papa Leão XIV para a sustentabilidade homenageia pessoas cujas vidas testemunham o vínculo inseparável entre o cuidado da criação e a promoção da dignidade humana, enraizados na luz da nossa fé. Ao reconhecer esse compromisso extraordinário, a medalha celebra líderes cujo exemplo inspira as futuras gerações a abraçar uma ecologia integral que responda com esperança tanto ao clamor da terra quanto ao clamor dos pobres. E agora vamos ouvir as reportagens de Silvonei José, Raimundo Lima e Jackson Erpen nos atualizando sobre as situações de conflito que assolam o mundo.
2: Dom Gallagher em Berdichev, oração pela paz à Nossa Senhora do Monte Carmelo. Na Ucrânia, o secretário para as relações com os estados, enviado pelo Papa Leão XIV para as comemorações do 35º aniversário da restauração das instalações da Igreja Católica de Rito Latino, celebrou missa neste domingo no santuário de Monte Carmelo em Berdichev. Rezemos juntos pela paz, disse, um dom de Deus. Uma esplanada repleta de mais de 30 mil pessoas acolheu neste domingo as celebrações do 35º aniversário da restauração das instalações da Igreja Católica de Rito Latino na Ucrânia, no Santuário de Monte Carmelo, em Berdichev, a cerca de 2 horas de carro a sudoeste de Kiev. famílias, crianças, jovens, mas também muitos idosos e pessoas vulneráveis ocuparam todos os espaços disponíveis onde foi celebrada a missa. Pela primeira vez desde o início da guerra, a cerimônia realizou-se ao ar livre, sob um céu plúmbeo que, minutos antes do início da cerimônia, proporcionou alguns chuviscos. O mau tempo, contudo, foi melhorando gradualmente, dando lugar ao sol, invulgarmente quente para essas latitudes. Berdichev é a cidade que abriga um dos lugares mais sagrados para os católicos ucranianos. E não só isso, mas que, entre suas curiosidades, também inclui o fato de ser o local de nascimento, em 1857, do escritor britânico-polonês Josh Conrad, conhecido em particular por seus grandes romances e contos, como Lord Jim, Coração das Trevas e A Linha da Sombra. O arcebispo Paul Richard Galler, hoje no seu quinto dia de missão no país, como enviado do Papa Leão para esta ocasião especial, que em 2026 também se insere no contexto das comemorações do 25º aniversário da histórica visita de São João Paulo II. Uma missão dupla, quer pastoral como diplomática, com muitos encontros agendados com autoridades políticas, enfatizou o secretário da Santa Sé para as relações com os estados e organizações internacionais em sua homilia. O que lhe permite, acima de tudo, estar em união de oração convosco, disse, especialmente com os doentes e sofredores, e invocar diante de Nossa Senhora o dom da paz e da justiça, especialmente para a querida Ucrânia. Mãe de Deus e mãe do Sagrado Escapulário de Monte Carmelo, dirigimo-nos agora a vós, diante do ícone milagroso aqui venerado, com orações de louvor que elevamos a Deus e com súplicas para que Ele nos conceda a sua paz. É a invocação que o prelado eleva no início do dia festivo. Uma paz muito necessária para um país devastado por quase 4 anos e meio de guerra. Nesta segunda-feira, Dom Gallagher se reunirá com altos funcionários políticos, incluindo o ministro das Relações Exteriores interino, Sibia, e o presidente ucraniano, Zelensky.
3: Com a homenagem no Memorial às Vítimas da Revolução de Maidan de 2013-2014 e da guerra desencadeada pela Rússia em 2014 e que se intensificou ainda mais em fevereiro de 2022, teve início na segunda-feira, 20 de julho, em Kiev, o quinto e último dia da missão na Ucrânia do arcebispo Paul Richard Gallagher, secretário das Relações com os Estados e as Organizações Internacionais da Santa Sé. Gallagher é o enviado especial do Papa Leão para as celebrações no Santuário Carmelitano de Berdichev, a 180 quilômetros a leste da capital, por ocasião do 35º aniversário da reabertura das estruturas da Igreja Católica de rito latino no país. A missa no gramado em frente ao santuário dedicado a Maria, Mãe de Deus, foi celebrada no domingo 19 de julho, diante de mais de 3 mil pessoas. A visita ao memorial, localizado nas proximidades de Maidan, contou com a presença do ministro interino das Relações Exteriores, Andriy Sabia, com quem Gallagher manteve posteriormente uma reunião bilateral. Durante as conversações, foi reiterada a proximidade da Santa Sé ao povo ucraniano, especialmente neste momento de guerra, com a esperança de que se chegue o quanto antes a uma paz justa e duradoura. Mais tarde, ainda pela manhã, ocorreu o encontro com o presidente ucraniano Volodymyr Zelensky. Na noite de domingo, foi realizada uma reunião com o Conselho Pan-Ucraniano das Igrejas e Organizações Religiosas. Seus representantes falaram sobre os desafios que enfrentam constantemente, juntamente com a população, e sobre a colaboração positiva estabelecida entre as diversas denominações religiosas. O principal problema, explicaram, continua sendo, evidentemente, a guerra. As pessoas estão cansadas, exaustas, ressaltaram, mas, mesmo assim, tentamos viver com dignidade e com a vontade de recomeçar a cada dia. Ninguém mais do que nós deseja a paz, mas deve ser uma paz justa. Ao agradecerem à Santa Sé e ao Núncio Apostólico Visvaldas Kulbokas pelo trabalho, Pela proximidade constante e pela ajuda nestes tempos de conflito, eles reiteraram a importância de continuarem a ser apoiados espiritualmente e na oração, destacando, porém, também a necessidade de poder solicitar aos líderes políticos, por meio da diplomacia, um compromisso cada vez maior para chegar ao fim do conflito. O resultado alcançado pelo Conselho com o objetivo de garantir a isenção dos ministros sagrados da convocação para o serviço militar foi significativo. O governo e as autoridades políticas demonstraram compreender a importância das igrejas, reconhecendo seu papel como serviços essenciais à pessoa e de apoio à população, declararam. Gallagher expressou seu incentivo pelos resultados concretos alcançados, que nem sempre são dados por certo, sobretudo em tempos de guerra.
4: Toda a população da Ucrânia está muito cansada. E, infelizmente, por enquanto, não vemos esperança de um fim para a guerra. Essa declaração foi feita pelo arcebispo católico latino de Lviv, Mieczyslaw, em entrevista à Rádio Vaticano e na Ucrânia, acompanhando a missão do arcebispo Paul Richard Gallagher, secretário para as relações com os estados e organizações internacionais da Santa Sé e atualmente enviado especial do pontífice ao país do leste europeu para as comemorações do 35º aniversário da restauração das instalações da Igreja Católica de Rito Latino. A primeira parada da viagem foi precisamente na cidade próxima à fronteira com a Polônia. Excelência, quase 4 anos e meio se passaram desde o início do conflito. Qual é a situação da população ucraniana hoje?
5: Purtroppo la guerra continua e non vediamo neanche per momento una speranza che finisce.
4: Infelizmente a guerra continua e por enquanto não vemos esperança de um fim. Todas as pessoas, toda a população ucraniana está muito cansada, porque todos são afetados pela guerra. Sejam familiares, vizinhos ou colegas que estão combatendo. Há também muitos mortos. Notícias ruins da guerra chegam constantemente. Aqui também, as pessoas perdem a esperança porque nem todos encontram trabalho e muitos emigram, deixando suas casas para tentar se reunir com seus maridos ou esposas que partiram para a Europa há 4 ou 5 anos. Mesmo aqui em Lviv, embora não haja combates militares todos os dias, ouvimos alarmes com frequência. As pessoas precisam ir para os abrigos. O trabalho precisa ser interrompido, assim como as escolas. Mas as pessoas sempre vão à igreja, rezam e têm esperança somente em Deus. Só Ele pode parar essa guerra horrível.
5: Há esta esperança só em Deus, porque soltanto Lui può fermare questa orribile guerra.
4: Lviv foi atingida várias vezes durante o conflito. Nessas condições, como é possível retomar a vida normal após um

0: missa, cantamos súplicas e realizamos reuniões de oração para pedir misericórdia e paz para o nosso país.
1: Altri incontri di preghiera per proprio chiedere la misericordia e la pace per questo nostro povero paese.
0: Excelência, o Ocidente hoje parece um pouco habituado à guerra. É como se tivesse tornado algo normal. O que pode a Igreja fazer aqui na Ucrânia para despertar as consciências para a paz?
1: Noi sempre facciamo un appello come conferenze episcopali, anche i sacerdoti, i vescovi. Ogni tanto andiamo a trovare i nostri confratelli.
0: Fazemos sempre um apelo como conferências episcopais, também os sacerdotes, os bispos. De vez em quando, vamos ao exterior encontrar os nossos irmãos no episcopado, outros nossos irmãos, sacerdotes, nossos amigos. Eles sempre nos acolhem, nos dão a oportunidade de dirigir uma palavra também aos seus paroquianos. E penso que não devemos ficar indiferentes ao sofrimento dos outros países, também na Terra Santa, porque devemos demonstrar uma unidade, sobretudo, porque somos irmãos cristãos. Nos recordar sempre uns dos outros. Pedimos que nos ajudem com a oração, mas também com a assistência humanitária que é necessária aqui na Ucrânia.
2: Padre Romanelli, há um ano do ataque à paróquia de Gaza. Rezemos pelos mortos e a paz. Drones contra um veículo em uma área oeste de Khan Yunis. Ataque contra barracas de deslocados nas praias da cidade de Gaza e tiros nos bairros de Zeitun e Tufá, na mesma cidade. Apesar do cessar-fogo ainda em vigor, somente na quinta-feira, 16 de julho, essas operações do exército israelense na faixa de Gaza causaram a morte de 5 pessoas. Portanto, nem os combates, nem a emergência humanitária em Gaza cessam, como relatou o padre Gabriel Romanelli, pároco da Sagrada Família na cidade de Gaza. A paróquia latina, há exatamente um ano, em 17 de julho de 2025, foi atingida por um ataque do exército israelense, um evento que comoveu profundamente a igreja e o mundo inteiro, disse o sacerdote. Nas redes sociais, ele quis relembrar as palavras do Ângelus de 20 de julho de 2025, quando o Papa Leão, 3 dias após o ataque, expressou sua profunda tristeza pelo ocorrido, citando os nomes das vítimas e fazendo um apelo urgente pela paz e pelo respeito ao direito humanitário. No ataque, perderam a vida o porteiro da paróquia, Saad Issa, de 60 anos, e duas mulheres, Fuina Issa, uma idosa de 84 anos, que se encontrava em uma barraca da Caritas, transformada em centro de apoio psicológico à população, e Najabu, que faleceu horas depois devido aos ferimentos sofridos. Padre Gabriel também sofreu um ferimento leve na perna e foi levado ao hospital para receber tratamento. Enquanto isso, o ataque havia aterrorizado todas as pessoas refugiadas dentro do complexo paroquial. O pároco de Gaza anunciou que nesse 19 seria realizada uma celebração especial pelas almas daqueles que morreram naquele triste dia. Uma ocasião para rezar também pelos feridos, por suas famílias e pelo perdão e pela paz, afirmou. Enquanto isso, as condições de vida continuam sendo particularmente complicadas, já que os moradores se veem obrigados a viver em um território reduzido a um monte de escombros. Além disso, segundo o que foi relatado pelo The Guardian, as intervenções da comunidade internacional ainda estão distantes, como o Board of Peace, criado por Trump, tendo abandonado um plano completo de reconstrução de Gaza em favor de um pequeno projeto piloto. Enquanto isso, as temperaturas do verão complicam ainda mais a existência já precária de quase 1 milhão de deslocados que vivem em barracas e abrigos improvisados, segundo o Conselho Norueguês para Refugiados. O próprio padre Romanelli, em depoimento compartilhado nas redes sociais, falou de estradas devastadas pela guerra, veículos cada vez mais raros e combustíveis a preços proibitivos. Assim, tornou-se difícil tentar fazer deslocamentos, mesmo que curtos, na faixa, disse ele. O sacerdote enfrenta diariamente a dificuldade de levar as crianças

0: locais até a paróquia para as atividades da escola de verão no Oratório São José, animadas por padres, religiosas e leigos. As ruas de Gaza estão destruídas, diz ele, enquanto algumas são transitáveis apenas por poucos metros. Já há algum tempo, o asfalto da pista estava danificado, mas hoje não existe mais. Há buracos, sucatas, escombros, ferros retorcidos, vidros. A tudo isso se soma o custo de combustível, que ficou caríssimo. Um litro de diesel, por exemplo, custa cerca de 13 dólares e meio. Quanto à gasolina, o preço é de cerca 27 dólares, o dobro, acrescenta. Neste contexto, a paróquia decidiu apoiar financeiramente alguns dos poucos ônibus e micro-ônibus ainda em operação na faixa, para que vão buscar as crianças, os jovens e as famílias.
1: Mais uma noite de ataques recíprocos se passou no Irã, onde foram ouvidas explosões, de certo modo, por todo o país, causadas pelos Estados Unidos, que visavam enfraquecer a capacidade militar iraniana de atacar navios no Estreito de Hormuz. O ataque mais grave ocorreu em Bushehr, cidade portuária, onde fica a única usina nuclear iraniana destinada ao uso civil. Em resposta, Teherã explodiu dois petroleiros, o que constitui uma verdadeira escalada, passando do bloqueio naval para o ataque frontal. Os Pasdaran reivindicaram o ato, declarando que, enquanto os Estados Unidos atacarem a rota do petróleo e do gás, ela não será mais segura. Os ataques nos países do Golfo. O alerta aéreo continua também no Kuwait e no Bahrein, enquanto nas bases norte-americanas, na Jordânia, atacadas há duas noites, foram encontrados restos mortais que talvez pertençam ao terceiro militar estadunidense desaparecido. O ministro das Relações Exteriores do Irã, Arashi, afirmou em uma entrevista que seu país só porá fim à guerra com os Estados Unidos quando estiver em uma posição de força, seja por meio de vitórias militares ou avanços diplomáticos. Enquanto isso, o presidente norte-americano Trump está considerando estender ao Irã as sanções econômicas atualmente em vigor contra a Rússia. A guerra no Líbano. O presidente libanês Aoun chegou aos Estados Unidos, onde teve uma primeira reunião com o secretário de Estado Marco Rubio, enquanto aguardava ser recebido esta segunda-feira pelo presidente Trump. Os dois, entretanto, teriam chegado a um consenso sobre a necessidade de uma retirada completa das forças israelenses do sul do Líbano e sobre o início da implementação do acordo quadro assinado em 26 de junho. No entanto, os ataques israelenses continuaram no fim de semana, principalmente na região de Nabatieh.
2: E o programa em português da Rádio Vaticano, Vatican News, desta segunda-feira, 20 de julho, vai ficando por aqui. Agradecemos, como sempre, a sua companhia e a sua sintonia. Nos encontramos amanhã, neste mesmo horário. Até lá!

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1: Amigas e amigos, saudações. Esta é a Rádio Vaticano, na sua emissão do dia 20 de julho de 2026. Filomeno Lopes e Dulce Araújo convosco e vão começar já pelos principais temas de hoje.
2: Entre os dias 13 e 17 de julho de 2026, a cidade de São Luís, no Brasil, sediou dois importantes eventos para a Igreja no país: o Simpósio da Sociedade Brasileira de Canonistas e o Encontro dos Servidores dos Tribunais Eclesiásticos do Brasil. O encontro reuniu cerca de 200 canonistas de diversas regiões do Brasil, entre sacerdotes, diáconos, religiosos e leigos que atuam nos tribunais eclesiásticos e em outros serviços jurídicos da Igreja.
1: A experiência da Casa da Esperança em Cabo Verde para a recuperação de toxicodependentes vai estender-se a duas dioceses do Senegal e à de Bafatá, na Guiné-Bissau.
2: Papa Leão XIV, 3 meses depois da sua visita apostólica em Angola, considerações do padre Tony Neves.
1: A rubrica Década dos Afrodescendentes leva-nos hoje ao México e ao Peru para algumas iniciativas sobre afrodescendentes nesses países latino-americanos.
2: Entre os dias 13 e 17 de julho de 2026, a cidade de São Luís, no Brasil, sediou dois importantes eventos para a Igreja do país: o Simpósio da Sociedade Brasileira de Canonistas e o Encontro dos Servidores dos Tribunais Eclesiásticos do Brasil. O encontro reuniu cerca de 200 canonistas de diversas regiões do país, entre sacerdotes, diáconos, religiosos e leigos, que atuam nos tribunais eclesiásticos e em outros serviços jurídicos da Igreja. Entre os tópicos abordados tiveram a sanácio in radice, a adscrição de fiéis pendulares, o abandono formal da Igreja e a liberdade religiosa, o direito de defesa, o papel do visitador religioso, a relação entre justiça e direito, além da integração de casais em nova união após 10 anos de publicação de Amores Letícia e a proposta de modificação de alguns cânones a partir do documento final da 16ª Assembleia do Sínodo dos Bispos. Um dos momentos centrais da programação foi a realização da Assembleia Geral da Sociedade Brasileira de Canonistas, SBC, em 16 de julho, com a aprovação das reformas do Estatuto e o texto inédito do Regimento, bem como a celebração dos 40 anos da fundação da SBC e a entrega da Comenda São Raimundo de Penhaforte ao Cardeal Gianfranco Ghirlanda, a Dom Sérgio de Deus Borges e o desembargador Dr. Cleone Seabra, pela propagação e incentivo ao estudo do direito canônico. O Papa Leão XIV visitou Angola há 3 meses. Ouçamos as considerações do padre Tony Neves sobre como as pessoas vão decantando o essencial dos seus gestos e palavras.
3: Desafiei algumas pessoas angolanas, clérigos, religiosos ou leigos, a escolher a frase do Papa que mais deixou marcas na sua vida e que tem potencial para ajudar Angola a crescer. As reações vieram do mundo inteiro, desde Angola à Inglaterra, de Portugal ao Paraguai, da Nigéria à Itália, da Guiné-Bissau à França, da Espanha à África do Sul, da Holanda à Ilha Reunião, da RCA ao Brasil, de Cabo Verde aos Camarões, da Suíça ao Quénia. O resultado final foi fantástico e, por isso, tenho a alegria de partilhar esta seleção de provocações papais feitas no Quilamba, na Mochima, no Saurimo, na Senhora de Fátima ou no Palácio Presidencial. Dada a quantidade e qualidade das reações, publico 2 crónicas sobre esta visita, tão marcante como estimulante para o futuro do país. África é para o mundo inteiro uma reserva de alegria e de esperança, eis a escolha de Dom Belmiro Chisengeti, o coordenador-geral da visita do Papa. A mesma frase foi sublinhada pela irmã Florencio, pelo padre Alexandre Tchombe, pela irmã Laurinda, por Paula Gustavo e Alexandre Tchombe. Acrescentaram Maria Mussolovella e o padre António Quimino, que eu não hesitaria em definir como virtudes políticas. Ou então, como destacou Cristina Afonso, Alegria e esperança, frequentemente vistas como sentimentos privados, são na verdade forças sociais poderosas. Elas contrariam a resignação e o isolamento. Pelo contrário, a tristeza e o medo podem tornar as pessoas vulneráveis à manipulação, ao fanatismo e à divisão. A irmã Júlia Clementina cita assim o Papa: "Nesta cena do Evangelho, a dos discípulos de Emaús, vejo refletida a história de Angola, deste país belíssimo e ferido, que tem fome e sede de esperança, de paz e de fraternidade." A irmã Tecla Chitula dá continuidade, diz: "Hoje é necessário olhar para o futuro com esperança e construir a esperança do futuro. Não tenhais medo de o fazer." Alzira Simões, o padre Cândido Lohuma e Gualberto Domingos insistem: "Juntos podeis fazer de Angola um projeto de esperança." Leonardo Pinto dá força ao desafio do Papa: "A história do vosso país, as consequências ainda difíceis que suportais, os problemas sociais e económicos e as diversas formas de pobreza exigem a presença de uma Igreja que saiba estar próxima no caminho e saiba ouvir o clamor dos seus filhos. Uma Igreja que, com a luz da palavra e o alimento da Eucaristia, saiba reavivar a esperança perdida." As escolhas de Leila Dias e de Chimeran Badua vão na mesma linha. "Nós podemos e queremos construir um país onde as antigas divisões sejam superadas para sempre, onde o ódio e a violência desapareçam, onde a chaga da corrupção seja curada por uma nova cultura de justiça e partilha. Só assim será possível um futuro de esperança." A irmã Elizabeth Cassongo e o padre Felisberto Sacolucuso salientaram: "O verdadeiro líder é aquele que tem a humildade de ouvir o seu povo e a firmeza de colocar a vida humana acima de qualquer lucro imediato." O padre David Sandombongo, Oscar Freitas e Borges Pongolola defendem que não se pode permitir que Angola continue a ser tratada como um terreno de saque e citam o Papa: "Caríssimos, referia-me às riquezas materiais nas quais, inclusivamente no vosso país, interesses prepotentes põem as mãos. Quanto sofrimento, quantas mortes, quantas catástrofes sociais e ambientais acarreta esta lógica extrativista." Por sua vez, Arminda Camati e o padre Jerónimo Lubongo e o padre Pascoal Domingos fizeram opção por esta partilha: "Desejo ouvir e encorajar aqueles que já escolheram o bem, a justiça, a paz, a tolerância e a reconciliação, ao mesmo tempo com milhões de homens e mulheres de boa vontade que constituem a principal riqueza deste país. Eu pretendo também invocar a conversão dos que, escolhendo caminhos opostos, impedem o seu desenvolvimento harmonioso e fraterno." Termino com duas seleções marcantes. O padre Alberto Chindemba e a irmã Júlia Capela escolheram: "Quando a injustiça corrompe os corações, o pão de todos torna-se propriedade de poucos." Por sua vez, o padre Celestino Epalanga, da Comissão Justiça e Paz da CEAST, Gustavo Silva, o padre Joaquim Capango, o padre Arnaldo Loureiro, o padre Amílcar Gonga, o padre Alfredo Mavinga, António Farias e Félix Lussassa optaram por este pedido do Papa: "Colocai o bem comum acima das partes, não confundindo nunca a vossa parte com o todo." E muitas outras palavras do Papa Leão foram sublinhadas. Terão o seu espaço na próxima crónica. Dada a sua importância, não perderão pela demora.
1: As dioceses de Ziguinchor e de Kolda, no Senegal, e Bafatá, na Guiné-Bissau, receberam há poucos dias a visita do diretor da Fazenda da Esperança, de Cabo Verde, com o objetivo de avaliar a possibilidade de estender o projeto de Cabo Verde para essas dioceses da costa ocidental africana. As viagens e organizações foram programadas pela Secretaria da Nunciatura Apostólica no Senegal. Fazenda da Esperança é um projeto de acolhimento de pessoas com dependências de substâncias tóxicas e que está ativo em Cabo Verde há cerca de 10 anos, tendo sido levado do Brasil. De regresso ao país, em declarações à Rádio Nova de Maria, em Cabo Verde, o padre Ronaldo Lima, responsável do projeto em Cabo Verde, disse que foram positivos os 10 dias de contactos no Senegal e na Guiné-Bissau.
4: Por ocasião da posse de Dom Teodoro, o novo bispo de Santiago, estiveram aqui praticamente todos os bispos da Guiné-Bissau, Senegal e Mauritânia, que fazem parte da Conferência Episcopal, da qual Cabo Verde faz parte. E os bispos que estiveram aqui na posse de Dom Teodoro já tinham ouvido falar dos trabalhos da Fazenda da Esperança. E quando vieram, então, foram conhecer a fazenda. Todos os bispos Senegal, Guiné-Bissau e Mauritânia foram conhecer a Fazenda da Esperança e se motivaram, né, se estimularam para que fossem criadas Fazendas da Esperança em suas respectivas dioceses, de modo particular em duas dioceses. Dom Francis, da Diocese de Kolda, em Senegal, e Dom Vitor, da Diocese de Bafatá, em Guiné-Bissau. Então, eles nos convidaram para que nós fôssemos às suas dioceses conhecer, ver possibilidades de terrenos, né, de terras, para que possamos expandir de Cabo Verde para esses países, né, para a Diocese de Kolda, no Senegal, e para a Diocese de Bafatá, na Guiné-Bissau. Foi esse o objetivo que nós fomos a estes países. E as dioceses nos acolheram muito bem, graças a Deus. Então, visitamos a Diocese de Zingisho e a Diocese de Kolda, em Senegal, que esses bispos querem Fazendas da Esperança. E já tem terreno disponível. Lá nós tivemos reunião com o Conselho da Diocese de Kolda e os padres aprovaram por unanimidade a criação da Fazenda da Esperança. Da mesma forma, em Bafatá, em Guiné, nós tivemos reunião, obviamente, com o bispo, conhecemos os terrenos, as possibilidades, a cultura, como se pode fazer, e tivemos reunião também com o Conselho Presbiteral daquela diocese, que também, junto com o seu bispo Dom Vitor, aprovaram a criação e a doação de um terreno para criarmos uma Fazenda da Esperança.
1: Tendo o Conselho Diocesano aprovado a doação dos terrenos, o próximo passo é a construção da primeira casa que se espera aconteça já no próximo ano.
4: Esse passo é também de cada diocese. Assim como aqui, Dom Arlindo doou o terreno e depois fez o projeto para a primeira casa, foi construída e nós chegamos com nossa equipe. Assim também será nesses países. Será construída a primeira casa e nós iremos com uma equipe para a instalação desses projetos. A gente espera que seja o quanto antes, né? Certamente no próximo ano isso deve acontecer. Espero que sim. E nós estamos muito animados que de Cabo Verde a Fazenda da Esperança está se expandindo agora para a costa africana, aqui, né, na nossa conferência episcopal. Nós estamos felizes com isso. É um sinal de que a Fazenda da Esperança de Cabo Verde é uma fazenda pequena, mas já está dando frutos, né?
1: O padre Ronaldo de Lima, satisfeito com os resultados dessa visita de 10 dias às dioceses de Zinguinchor e Kolda, no Senegal, e Bafatá, na Guiné-Bissau, países que, juntamente com Cabo Verde e a Mauritânia, constituem uma única conferência episcopal interterritorial.

Segunda década dos afrodescendentes, 2025-2034. Do boletim Alari do mês de junho, selecionamos duas informações relacionadas com afrodescendentes no México e no Peru. No México, o governo federal do país assinou um acordo para lançar uma consulta nacional destinada a enriquecer a Lei Geral sobre os Direitos dos Povos Indígenas e Afro-Mexicanos, anunciou a presidente do México, Claudia Sheinbaum, refere o Boletim Alari de junho findo. Segundo esta fonte, a presidente explicou que o processo de consulta será publicado no Boletim Oficial da Federação e permitirá incorporar as opiniões das comunidades indígenas e afro-mexicanas antes de o projeto de lei ser enviado para o Congresso da União. Sheinbaum observou que a iniciativa será apresentada à Câmara dos Representantes após a conclusão da consulta, com o objetivo de a submeter a 12 de outubro, data agora reconhecida no país como o Dia da Resistência dos Povos.

No Peru, o dia 4 de junho é Dia da Cultura Afro-Peruana, uma data instituída por lei em 2006 para reconhecer o contributo histórico e contemporâneo da população afrodescendente na formação e no desenvolvimento da nação peruana. A data foi escolhida para homenagear o nascimento de Nicomedes Santa Cruz, jornalista investigador, poeta e decimista, especialista de estrofes de 10 versos. Ele nasceu a 4 de junho de 1925. A sua obra desempenhou um papel central na tradição da décima e outras expressões enraizadas na cultura afro-peruana. A comemoração insere-se também num contexto mais alargado. Desde 2014, junho foi designado como o mês da cultura afro-peruana, período que conta com um vasto leque de atividades artísticas e académicas em diversas regiões. Esta medida estabeleceu o mês como período para promover atividades que possam levar à compreensão e à valorização dos contributos da população afro-peruana, incluindo iniciativas de defesa dos seus direitos e eventos que celebrem valores ligados à identidade cultural. Os anúncios referentes a edições anteriores da comemoração do mês de junho como mês da cultura afro-peruana destacam ainda a intenção de submeter um dossiê à Unesco propondo a candidatura da tradição Atarro de Negritos e Palitas ao reconhecimento como património cultural e material da humanidade. O programa do mês abrange também, como habitualmente, a atribuição do título de personalidade meritória da cultura e reconhecimentos a comunidades dedicadas à preservação da memória e da identidade, incluindo a designação de repositório vivo da memória coletiva. Além disso, o programa está alinhado com marcos internacionais, como a Década Internacional dos Afrodescendentes, que vai de 2025 a 2034 e que serve de referência para iniciativas dirigidas à população afrodescendente. A dimensão demográfica reflete-se nos números e registros oficiais. No Peru, o Censo da População e Habitação de 2017 revelou que 3,6% da população nacional se autodeclarava afro-peruana, ou seja, cerca de 1 milhão de pessoas. De acordo com estes dados, a maior concentração verifica-se em Lima, cidade capital, no centro do país, seguida de Piura, no noroeste, e de La Liberdade, no norte, e ainda várias outras localidades, algumas das quais reconhecidas pela sua tradição afro-peruana e pelas expressões culturais ligadas às irmandades religiosas e à dança Atarro de Negritos. No âmbito urbano, Callao, cidade portuária, atua como um ponto focal da cultura afrodescendente, sendo reconhecido como berço de músicos e promotores culturais. O mapa da presença afro-peruana está também associado a práticas religiosas e festividades registadas nos censos, como a devoção ao Senhor de los Milagros, Senhor dos Milagres, as festas de San Sebastián de Yapatera e Santa Efigênia, e ainda a celebração de Nossa Senhora do Carmo. Ainda a propósito do Peru, refira-se que, no início de fevereiro deste ano, a cantora e compositora afro-peruana Susana Baca apresentou o seu segundo livro, em coautoria com os investigadores Francisco Basile e Ricardo Pereira. Apresentou o livro na Universidade de Alcalá de Henares. A obra intitula-se Lo Africano en el Perú, El Amargo Camino de la Caña Dulce. A presença africana no Peru, o caminho amargo da cana-de-açúcar. Susana Baca, que para além de ser uma diva do folclore peruano, reconhecida mundialmente e vencedora de 2 prêmios Grammy Latino, é considerada uma figura-chave na luta pelo reconhecimento dos afrodescendentes. No seu país natal, destaca-se o facto de ter sido a segunda mulher negra a assumir uma pasta ministerial, a da cultura, em 2011, tendo sido precedida por Maria Zavala, que foi ministra da Justiça em 2008.
Santo. Susana Baca foi também presidente do Comitê Interamericano de Cultura da Organização dos Estados Americanos. Estes cargos de alto nível não a impediram de ser coautora deste livro sobre uma viagem pelas comunidades afro-peruanas situadas no norte e no sul do país. Ela e a sua magnífica voz visitaram a cidade madrilenha de Alcalá de Henares, famosa pelas suas ligações a Cervantes, não só para apresentar este novo trabalho ao público espanhol, convidando-o a descobrir os contributos culturais destas comunidades, mas também para inaugurar uma exposição que amplia o conteúdo do seu livro. A exposição, intitulada El Amargo Camino de la Caña Dulce, Lo Africano en el Perú, O Amargo Caminho da Cana-de-Açúcar, O Elemento Africano no Peru, oferece um olhar aprofundado através de fotografias, cartazes, textos e muitos outros objetos. Traça a trajetória da diáspora negra à medida que as pessoas se estabeleciam em várias regiões costeiras do país, interagindo com os seus contemporâneos para criar uma sociedade vibrante e diversificada, influenciando uma infinidade de áreas, incluindo a culinária, a música e a pintura. Esta magnífica exposição esteve patente ao público de fevereiro a 20 de março no Salão San José de Caracciolos, na Faculdade de Filologia da Universidade de Alcalá de Henares. Para além das fotografias, de uma beleza impressionante, havia também documentos e relatos pessoais que causavam arrepios, escreveu a jornalista Angélica Mendes, do jornal online Afroféminas, retomado pelo Boletim Alari de junho. E ela concluiu, afinal, o título de estudo, O Amargo Caminho da Cana de Açúcar. E esta era precisamente Susana Baca no canto O Senhor dos Milagres.

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1: A família de Domingos Simões Pereira, presidente eleito do Parlamento da Guiné-Bissau e líder da oposição preso, submeteu finalmente uma carta aberta aos ministros dos Negócios Estrangeiros da Comunidade Económica dos Estados da África Ocidental, CDAO, solicitando uma intervenção urgente da organização regional. O apelo diplomático surge na véspera da 69ª Cimeira Ordinária da CDAO, que se realizou neste domingo na Serra Leoa. A família do também líder do histórico Partido Africano da Independência da Guiné e Cabo Verde, PAIGC, sublinha a gravidade da situação prisional de Simões Pereira, detido preventivamente na 2ª Esquadra de Bissau. Na comunicação enviada à agência Lusa e citada pelo jornal Angola Online, a representante familiar Italma Simões Pereira denuncia o que classifica como graves irregularidades processuais cometidas pelo Tribunal Militar, que investiga o político sobre uma alegada participação numa tentativa de golpe de Estado em outubro de 2025. Segundo a família, esta instância judicial carece de competência legal para proceder à detenção ou ao julgamento de civis, uma situação que diz configurar uma violação dos direitos fundamentais. Esta iniciativa diplomática visa salvaguardar a integridade física e os direitos fundamentais do visado, é sublinhado no comunicado da família de Simões Pereira. A antiga primeira-dama moçambicana e sul-africana Graça Machel criticou neste domingo a incapacidade da Comunidade de Desenvolvimento da África Austral, SADC, para travar as causas da migração associadas a atuais tensões xenófobas na África do Sul. Se fosse no passado, imediatamente quando estes distúrbios começaram, os chefes de Estado deviam ter se reunido. Deviam ter começado a analisar o que é que isto quer dizer. Como é que nós devemos trabalhar juntos como SADC, disse a ativista social Graça Machel, em declarações aos jornalistas em Maputo e citada pelo jornal Angola Online. A SADC é já uma máquina que organiza reuniões de vários ministérios dos chefes de Estado e fazem resoluções, talvez, quer dizer, muito baseadas mais nos interesses, até interesses económicos, mas não analisa muito bem, quer dizer, os interesses de relações entre Estados, mas entre nações, esclareceu. Quando eu digo nações, analisar relações das sociedades que nós somos. É por isso que acontece uma coisa dessas, acrescentou.
2: E com isto terminamos por hoje esta emissão da Rádio Vaticano. A todas e todos, obrigada pela atenção e até amanhã, se Deus quiser. Laudetur Jesus Christus.